Bolsonaro ao Senado em Santa Catarina, o meu irmão Carlos. Preciso dele e da Carol de Tony no Senado de 27. Caso não possa fazê-lo, vou compreender. Mas também compreenda se eu te pedir para não usar mais minha imagem, nem a de Jair Bolsonaro. Posso contar com você? Porque ela colocou esse vídeo porque ela está sendo alvo de críticas ao longo dos últimos dias. E essa gente adora se esconder atrás do bolsonarismo para falar: o Flávio está comigo, parem de me criticar. Ele falou: Binha, para de usar minha imagem, viu? Aí ela respondeu, naquele grande teatro, né? Estimado Flávio, feliz dia dos pais, de fato, este vídeo foi gravado em maio, mas só o recebi recentemente. Como não havia nenhuma orientação ou condição para publicação, programei sua divulgação para a véspera do Dia dos Pais pela mensagem de conciliação entre homens e mulheres, que ele carregue também pelo fato de você ser pai de duas meninas. Quanto à candidatura de seu irmão, Carlos, olha isso aqui, seguirei trabalhando para concretizar os objetivos definidos pelo nosso partido de Santa Catarina, como venho fazendo. É muita cara de pau, velho. Ao longo dos últimos anos, e como tenho afirmado publicamente sempre que sou questionado sobre o assunto, hã? Estou à disposição de toda a nossa nominata majoritária. Ali tá incompleto, né? Que tá aqui, ó. Toda a nossa nominata majoritária para contribuir com gravações e demais ações de campanha que possam fortalecer o projeto do PL. Até o momento não recebi mais nenhuma solicitação nesse sentido. Sigo à disposição. Tem que pedir. Oh, meu Deus, tem que pedir pra menininha ajudar. Rapaz, véi. Aí a Pamela comenta, né? Sem comentários, um tanto desses aqui. Pelo amor de Deus, tem que mandar carta rogatória pra Bonita fazer qualquer que seja o gesto positivo em relação ao Carlos. Ela não sabe o que tem que fazer. Aí o Alan complementa. O perfil do Flávio não segue mais a engana. Ela deveria ser expulsa do partido. Flávio fez bem fazer um gesto assim, como também fez bem cobrar. Pois é. Aí tá aqui, ó. Minha solidariedade, Damares, mas já disse antes, há pessoas que merecem apenas ser ignoradas. Tem certeza? Ignorar o Kakai. Fez o Kakai parar? O Kakai desapareceu? O Kakai tá aloprando até hoje aí, irmão. Ignora. Não só ignora a campanha, ignora, trabalhando contra aí. Contra, dia sim, dia também. Adiantou ignorar? Adianta essa covardia? Esta covardia, a direita é um grupo de covardes. Eu tenho propriedade porque eu sou covarde. Mas eu do lado da direita, Maria, eu sou o Conan, perto de vocês. E olha que eu sou covarde. Mas vocês, do PL, aceitam cada coisa que eu te falar, viu? Vocês deviam ter vergonha de um covarde como eu tá chamando vocês de covardes. Aí a Alana, que é política lá no Rio, acho que ela vai vir como deputada agora de não sei se federal ou estadual, mas ela comenta assim, ó. Ah, engana tolo, admiro o seu trabalho. Já começou errado, minha tia. Já começou errado. Mas não poderia me calar diante do que estamos vendo. Se estamos na política e ocupamos mandatos, devemos muito à família Bolsonaro e ao Jair. Apoio a Carlos de Santa Catarina deve ser natural para quem acredita nesse projeto. Ele é preparado e foi escolhido pelo Jair. Respeito, mas também preciso ter com ele. Não tem respeito não, bicho. Não tem como respeitar. Respeitar é varrer para debaixo do tapete. É o que está nos destruindo. Vamos parar de maluquice. É a mesma coisa que falar, não, eu admiro o trabalho da Tia de Moraes, eu só não concordo. Não, ele é miserável, ele acontece, ele tá perseguindo o bolsonarismo, infelizmente é contra o meu lado. Papo de maluco, pô. Eu prefiro aqui, ó, a negona do Bolsonaro. Dissimulada, seguirá trabalhando, nunca fez um gesto pra apoiar o Carlos. Pelo contrário, desde que ele foi anunciado uma vaga ao Senado, ela vem boicotando a candidatura dele. Ela boicota você também, Branquelo. Não tem nada seu na página dela. Jogou esse vídeo de meses para enganar os trouxas. Usa a estrutura do partido, a imagem do meu líder do partido, usa a grana do partido e quer jogar contra? Deveria ser expulso imediatamente. Sim. Tá faltando é isso. A negona do Bolsonaro tem mais testosterona do que a turma do PL, pô. Mas eu já me dei bastante feliz. O comentário do

0: Flávio ontem já foi bem legal, já. Né? Foi, superou minhas expectativas. Foi elegante. Né? Não use mais minha imagem, não, se você não quer ajudar, nem de Bolsonaro, sabe? Se elege aí, você sozinha. Não vem fazer santinho com Bolsonaro, não. E para terminar, eu não me aguento. A reconciliação para inglês ver de Michelle e Flávio. Faz 17 dias que Michelle supostamente se reconciliou com Flávio. Desde então, não apareceu em uma cerimônia pública ao lado do enteado, nem sentou, nem conversou, nem ajustou qualquer detalhe. Sério, velho, é muito difícil a gente cobrar do isentão, da direita permitida, que o cara sai de casa pra votar, sabe, pra derrotar o Lula, se a galera que tem todas essas benesses fica jogando contra desse jeito e fica de corpo mole, né? A política do corpo mole e bolso cheio se provou real. Agora, com a divulgação do patrimônio dos políticos, ela nunca foi tão real, viu? Corpo mole, bolso cheio. Eu sou um visionário. Tem que fazer umas camisas. Tem que fazer umas camisas. Essa frase. Corpo mole, bolso cheio. Mas tá aí. Brasil. Brasil. Vejam aí quem são as pessoas que participam do debate público, né? Vejam que na hora que eu vi o Marcelo, né, tem umas pessoas, eu falei, bicho, como é que é uma pessoa dessa? Como é que é alguém que defendeu o André do Rap lá atrás? Esse caso, na época, foi uma maior gritaria. Todo mundo gritou. Deixa eu ver qual foi a data aqui dessa porcaria desse episódio. Eu botei no Instagram, nem olhei. Ó, deixa eu ver aqui. Foi 14 de outubro de 2020. 14 de outubro de 2020. 14 de outubro de 2020. Tá. Deixa eu abrir aqui os vídeos da época. 14 de outubro de 2020. Já fui expulso do partido no dia 14, né? Então foi meio que antes. Ah, tá. Não, pior que tem a notícia dele aqui. No vídeo do dia 14. Episódio 363, ó. Traficante passa a entregar a lista de todos os países. Olha lá os comentários do Marcelo Castro, ó. O tal André do Rap estava preso temporariamente há um ano. A lei é clara. Prisão preventiva por mais 90 dias tem que ser fundamentada. Não foi. Acerta o Marco Aurélio Melo. Ademais, o cara foi preso por tráfico, não por assassinato ou latrocínio. Tráfico nem deveria ser crime. Minha mãe tá ligando desesperada. Você vai perder votos. Se fosse para ganhar votos, eu vestia a camisa bolsonarista e faria uma arminha. Desculpa, mãe. Pessoa que não respeita a própria mãe, velho. Pessoa que não respeita a própria mãe, velho. O grande erro do meu tweet é opinar sem ler o caso do André do Rap. Fosse pequeno contra vetor, não haveria problema. Defendo a descriminalização justamente para que criminosos perigosos sejam do mercado. Pensei só aí por causa do Estado. Aí depois tentou passar pano. Muita gente falando que o André do Rap era chefão do PCC. Eu não sabia. Ah, não sabia. Mas a arrogância, hein? Humilhando indo pra cima da própria mãe, rapaz. Aí lá, olha lá. Outra foto ali dele também, olha. Com o Barroso. Ah, meu Deus. O Barroso tava bonitão, viu? Nossa, que cachecol maravilhoso. Ah, o que mais tem aqui? Olha ele ali, ó. Ele ali, ó. Olha, rapaz. Salsicha. Que acho que casou com... Eu não sei se é irmão do Chico Linguiça ou casou com a irmã dele. Olha lá, ó. Pavanato, Holiday. Olha lá, ó. Olha a tropinha. Pera aí. Ele também era... Não, não é possível. Assessor também? Não, para também assessor as coisas do vice. Esse aqui foi um dossiê. Ó, pô, aposta que foi dossiê, ó. Marcela Guedes de Castro. Olha lá, ó. Boletando 20 mil real, 20 mil conto. Ah, 20.600 como assessor do Mamãe Caguei. Mas que coisa, viu, velho? Certeza que isso aqui foi dossiê. Essa peça aqui teve um papel importante em 2022, viu? Não vou entrar que esse assunto é polêmico. Envolve eleição. Figura que pouca gente fala. Ai, ai, ai. Aí, mãe coisa do Moro aprontando. Moro conservador, ainda bem que Paulo Matias estava lá para colocar os pingos nos is. Amanhã estou de volta. Pois é. Agora o Moro é conservador. Ai, ai. O que mais tem aqui? Nova Rota da Seda. É coisa, viu? No mesmo vídeo tá falando do espião. O que foi que aconteceu aqui? Ah, tá. Pera aí. A empresa. Ah, eu acho que uma das empresas. Ah, tá. A ponte lá da Itaparica fazia parte da questão da Nova Rota da Seda. Vai ser construída agora, né? Aí eu tava conectando lá os. Esse cara foi preso, assim, esse caso acabou em pizza, né? Lembra do cara que foi preso? É, com 15 mil testes, tava com um fuzil, mesma coisa, que era o Marco Zeng. É esse aqui, ó, se eu não me engano. Não, esse aqui, ó. Esse aqui, ó. O da esquerda, Marco Zeng. É da rua. Aí aparece Mogi das Cruzes, aparece mil confusões. Ei, acho. Que coisa, viu? O que mais tem aqui? Ei, ó, essa, aqui, essa notícia desapareceu. Todo dia tinha uma notícia dessa, né? Polícia Rodoviária Federal fazendo apreensão recorde de droga. Mas agora acho que nem tem mais, viu? Nem tem mais. Isso aqui é o quê? Não lembro o que é isso, não. Enfim, tá aí, ó. Relembrar é viver. Agora tu já pensou, tivesse o Atlas desde 2020? Na época eu não teria capacidade. Ainda que eu tivesse a ideia, eu não teria capacidade técnica de gesto do papel. Me faltava conhecimento. Mas tá aí, ó. Um pouquinho do Brasil. Um pouquinho da turma do Chico Linguiça. Chico Linguiça, tá aí, ó. Vote no Chico Linguiça. Ah, Jesus, aí. Eu vou ficar por aqui. Se gosta do meu trabalhinho. Quer ajudar um pouco mais, pode se tornar membro do canal, tem um botão de valeu, tem um Patreon na descrição e tem um Atlas Brasileiro, kimpaim.com, sem BR. No mais, fico aquele grande beijo e abraço, tamo juntos, vejo vocês amanhã. Falou, meus amigos, fui!
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0: Hallelujah. King David was the greatest king of all of Israel.
1: Rei Davi foi o maior rei de Israel.
0: And it wasn't because he was a great warrior.
1: E não foi porque ele era um grande guerreiro.
0: He knew that his strength was not in his sword.
1: Ele sabia que a sua força não estava na sua espada.
0: But he knew that his strength was on his knees.
1: Mas sabia que a sua força estava nos seus joelhos.
0: His greatest strength.
1: A sua maior força.
0: Was when he called all of Israel.
1: Aconteceu quando ele chamava todo Israel.
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1: Para se prostrar diante do
0: and
1: Senhor.
0: To worship him.
1: E adorá-lo.
0: In spirit and in truth.
1: Em espírito e em verdade.
0: In Psalm 95.
1: E no Salmo 95.
0: He said, "Come and let's sing for joy to
1: disse,
0: the Lord."
1: Ele disse, "Vinde e cantemos com júbilo ao Senhor."
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1: Vamos bradar bem alto à rocha.
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1: A rocha de todo Israel.
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1: Vinde, cantemos com júbilo.

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2: Segunda-feira, 10 de agosto de 2026, está entrando no ar mais uma edição do Repórter Destaque. Eu sou Kleber Salles e a partir de agora você vai ficar muito bem informado ao longo da nossa programação. Um serviço criado para bloquear ligações indesejadas virou motivo de disputa entre empresas de telefonia no Brasil. O chamado Vivo Anti-Spam identifica e bloqueia chamadas consideradas massivas ou fraudulentas antes que elas cheguem ao celular do cliente. O serviço é ativado automaticamente em novas linhas da operadora. Outras empresas do setor, porém, afirmam que o sistema, estaria impedindo ligações legítimas, incluindo chamadas de serviços de saúde e órgãos públicos. Pelo menos 7 empresas apresentaram reclamações à Agência Nacional de Telecomunicações, Anatel. Uma das companhias afirma que mais de 16 mil ligações foram interrompidas pelo sistema desde o início de junho. A Vivo afirma que a ferramenta busca proteger seus clientes contra ligações automáticas e números adulterados e que o serviço passou por testes antes de ser ampliado. A Anatel ainda analisa as reclamações e os argumentos apresentados pelas empresas. Eu sou Kleber Salles e volto daqui a pouco com novas informações. Continue ligado.
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1: Os consumidores ganharam mais tempo para renegociar dívidas bancárias pelo Desenrola Brasil 2.0. O programa foi prorrogado e o novo prazo para regularização dos débitos vai até 31 de agosto. Mas quem pretende aproveitar a oportunidade precisa ficar atento aos golpes. Um levantamento do Laboratório de Estudos de Internet e Redes Sociais da Universidade Federal do Rio de Janeiro, a UFRJ, identificou 544 anúncios falsos relacionados ao programa em apenas 2 meses e meio. Segundo o estudo, criminosos utilizarão principalmente o próprio nome Desenrola Brasil para tentar enganar consumidores nas redes sociais. Por isso, a orientação é desconfiar de anúncios e links recebidos pelas redes sociais e procurar informações sobre a renegociação somente pelos canais oficiais das instituições participantes do programa. Eu sou Kleber Salles e volto daqui a pouco com mais informações no seu rádio. Fique ligado.
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0: CCP-FM informa a hora certa.
1: 10h20.
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3: E o Supremo Tribunal Federal decidiu ampliar o alcance da isenção tributária na compra de automóveis por pessoas com deficiência e pessoas com transtorno do espectro autista. Por unanimidade, o STF considerou inconstitucional o trecho da reforma tributária que limitava o benefício a pessoas com deficiência considerada moderada ou grave. A regra previa a redução a zero das alíquotas do IBS, Imposto sobre Bens e Serviços, e da CBS, Contribuição sobre Bens e Serviços, na compra de determinados veículos nacionais. Com a restrição, pessoas com deficiência considerada leve e pessoas com autismo de nível de suporte 1, por exemplo, ficavam de fora do benefício. A decisão foi tomada a partir de ações apresentadas por entidades de defesa dos direitos das pessoas com deficiência. O relator, ministro Alexandre de Moraes, votou pela derrubada da restrição e foi acompanhado pelos demais ministros. Termina aqui mais uma edição do nosso Repórter Destaque. Com a apresentação e a produção de Kleber Salles, o Repórter Destaque volta amanhã no seu rádio. Um grande abraço para você e até lá.
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Deus nos honra no tempo certo. Algum tempo depois, Deus começou a agir em meu favor. Fui surpreendida por um telefonema da Ivelise. Leia, Leia, traga-me seu repertório correndo porque vamos gravar seu CD. Mas havia um detalhe. Não traga suas músicas, elas não são muito boas. Ivelise completou. Fiquei um pouco sentida, mas concordei. Na mesma hora, separei um repertório com 23 músicas e, pela fé, coloquei algumas minhas no meio. Eram composições de autores conhecidos como Israel dos Santos, Josué Teodoro, Edson e Thelma. Marcamos uma reunião e lá fui eu para a MK. Assim que cheguei, Ivelise me pediu para cantar as músicas que eu havia escolhido. A primeira foi Memórias. Se os meus olhos forem bons, a minha mente é saudável e todo o meu corpo brilha.

É a música da minha vida. Enquanto eu cantava, Ivê Lives impressionava. Leia, que música linda! Separe essa para o CD. Cantei várias músicas, mas sem dizer o nome dos compositores. Eu cantava e Ivelise dizia, separa essa, separa essa. Ela escolheu 12 músicas. Em seguida olhou para mim e disse, bem, me diga, Leia, esta música aqui, Memórias, quem é o compositor? Respondi, sou eu. Você? E essa aqui, A Última Palavra? Ivelise perguntou, surpresa. Minha também, respondi. Promessa de Deus, minha também. Leia, você só trouxe músicas suas? Não, eu trouxe 23. Você que escolheu as minhas. Deus é fiel. Ivelise escolheu 9 músicas minhas. Deus nos honra no tempo certo. E para coroar esse novo tempo na gravadora, Kleber Lucas quis produzir meu novo CD, que não poderia ter um título mais apropriado: Louvor Profético. Quando eu tive aquela primeira reunião com a Ivelise, confesso que pensei em largar tudo. Se não fosse meu marido, pastor Sérgio, com certeza eu teria desistido. Na hora mais difícil, Sérgio me disse, Leia, não faça isso. Não desista de adorar ao Senhor, porque em breve Deus vai lhe dar a música do nocaute. Aquela que todo mundo irá cantar, que deixará a gravadora maravilhada. E não deu outra. Memórias. Realmente encantou todos na MK. Essa música arrasou. Aonde eu vou pelo Brasil, tenho que cantá-la. Aprendi uma grande lição. Pelo fato de eu ter parado de correr atrás dos meus sonhos para cuidar da minha família, Deus resgatou meu ministério de adoração. Tudo havia sido renovado em mim. Tive aulas de canto, consultas com a fono, me preparei para fazer tudo com excelência. Antes, meus CDs vendiam no máximo 20 mil cópias. Com o novo CD Louvor Profético, eu vendi quase 300 mil cópias. Até o playback vendeu mais de 100 mil cópias, o que me rendeu o primeiro disco de ouro. Deus transformou humilhação em honra, tristeza em júbilo. A melhor coisa que podemos fazer é deixar o controle da nossa vida nas mãos de Deus. No tempo certo, Ele faz tudo acontecer. A melhor parte desta história é que o CD Louvor Profético foi gravado na igreja onde minha família havia sido humilhada. Alguns meses antes, meu pai e o pastor Francisco Assis Gomes se reconciliaram. O pastor chegou a dizer ao meu pai, o que fizeram conosco, meu amigo? Tantos anos separados. Foi um momento inesquecível. Depois de muitos anos, dois grandes amigos fizeram as pazes. Foi para celebrar esse reencontro que tivemos a ideia de gravar meu novo CD naquela igreja, inclusive com a participação do coral de lá. No dia da gravação, toda a minha família, pais, filhos, tios, estavam no púlpito louvando ao Senhor. Nenhuma humilhação pode superar a honra de Deus. Minha família foi honrada, eu fui honrada, porque Deus é fiel. Muito tempo havia passado, mas Deus não nos esqueceu. Minha igreja começou pequena, apenas com minha família, mas os frutos se multiplicaram. Toda minha família foi restaurada. A família do meu marido foi salva através do nosso ministério. Hoje, estão todos na igreja, servindo ao Senhor.

0: CCP FM informa a hora certa.
1: 10h50.
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ouça-me. Com certeza você vai achar interessante esse diálogo de um jovem com seu avô. Vovô, preciso escolher uma esposa para mim. Que tipo de mulher é mais aconselhável para eu não errar na escolha? Meu querido neto, ninguém possui bola de cristal para saber o que acontece no futuro de quem quer que seja. Mas, se você quiser errar, quanto menos, é melhor escolher uma mulher temente a Deus. Mas por que, vovô? Ah, não ame pela beleza, pois um dia ela acaba. Não ame por admiração, pois um dia você pode ficar decepcionado. Ame apenas porque o tempo nunca pode acabar com um amor sem explicação. João 15, versos 9 a 12 ensina: como o Pai me amou, assim eu os amei. Permaneçam no meu amor. Se vocês obedecerem aos meus mandamentos, permanecerão no meu amor, assim como tenho obedecido aos mandamentos de meu Pai, e em seu amor permaneço. Tenho-lhes dito estas palavras para que a minha alegria esteja em vocês e a alegria de vocês seja completa. O meu mandamento é este: amem-se uns aos outros como eu os amei. Ouviu? Que o Senhor nos dê a sua bênção.

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0: Temperatura
1: 20 graus.
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3: 11:50.

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1: Meia-noite.
2: Ó Pai das luzes, em quem não existem sombras nem mudanças, peço que, em nome de Jesus Cristo, cada coração ouvinte agora seja fortalecido ainda mais no teu poder, seja revestido de ânimo, entusiasmo, a motivação que é tão necessária para uma vida melhor. Senhor, tantas coisas nesse mundo procura nos esgotar, sugar as nossas energias, de modo que a gente se sinta totalmente atrofiado. Mas bem sabemos que há uma fonte alimentadora, e se quisermos e te ouvirmos, comeremos o melhor desta terra cada dia. Cada coração agora que clama por um milagre, há pessoas que estão realmente necessitando de uma resposta hoje, precisando, Senhor, que algo aconteça, pois o desespero, as ameaças e pressões têm se intensificado. Peço ao Senhor para se manifestar, porque vemos na oração sempre uma força. Temos visto o Senhor responder de maneira tremenda muitos e muitos pedidos que no dia a dia são feitos. E agora ouço o pedido desse pai, dessa mãe, desse coração preocupado, agitado, essa pessoa ansiosa que não tem dormido mais, tem vivido apenas de preocupações, tem alimentado as coisas ruins do passado, e essa pessoa se sente quase que à beira do pânico, do desespero. Entra com tua providência. Esses minutos que a gente usa no rádio, Senhor, tem um objetivo, é para uma vida melhor. E além de todas as boas intenções, de tudo que tem a ver com autoajuda, tudo que o homem normalmente criou,

isto. Vivemos tempos, Senhor, em que falar a palavra a Deus em muitos lugares é quase que o mesmo que falar um palavrão. Perdoa, Senhor, nossa sociedade e aviva nossas crianças, nossos jovens, adolescentes. Aviva esta geração de modo que ela possa, Senhor, realmente conhecer-te, dar glórias a ti e ter uma vida plena, porque só em ti o ser humano se realiza. Só em ti existe a possibilidade de uma vida melhor. É assim que eu peço, porque no nome de Jesus é assim que eu creio. Amém.

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Todas as tuas vestes exalam mirra, aloés e cássia. Desde os palácios de marfim, os instrumentos te alegram. Filhas de reis estão entre tuas damas de honra. À tua direita está a rainha adornada com ouro de Ofir. Ouve, filha, considere e inclina os ouvidos. Esquece o teu povo e a casa do teu pai. Então o rei se afeiçoará à tua formosura, pois ele é o teu senhor. Adora-o.

Se o seu coração estiver pesado, lembre-se do que eu disse.

todos os habitantes do mundo, tanto baixos como altos, ricos e pobres juntamente. A minha boca falará de sabedoria, e a meditação do meu coração será de entendimento. Inclinarei os meus ouvidos a uma parábola, declararei o meu enigma ao som da harpa. Porque temerei nos dias maus, quando me cercar a iniquidade dos que me espreitam, dos que confiam na sua força e se gloriam na multidão das suas riquezas. Ao irmão, verdadeiramente, ninguém o pode remir, nem dar a Deus o seu resgate. Pois o resgate da sua alma é caríssimo, e os seus recursos se esgotariam antes, para que continuasse a viver perpetuamente e não visse a sepultura. Pois vês que morrem os sábios, como o tolo e o brutiche perecem igualmente e deixam a outros as suas riquezas. O seu íntimo pensamento é que as suas casas serão perpétuas e as suas habitações de geração em geração. Dão seus nomes às suas terras, mas o homem que está em honra e não tem entendimento é semelhante aos animais que perecem. Este caminho deles é sua tolice, contudo seus seguidores se agradam do que eles dizem. Como ovelhas são postos na sepultura, a morte os pastoreará. Pela manhã os justos terão domínio sobre eles e a sua beleza se consumirá na sepultura para ser sua morada. Mas Deus remirá minha alma do poder da sepultura, pois me receberá.

O Senhor, o Deus Poderoso, fala e convoca a terra desde o nascimento do sol até o seu ocaso. Desde Sião.

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Mas ao ímpio diz Deus: que direito tens de recitar os meus estatutos e de tomar a minha aliança na boca, visto que odeias a correção e lanças as minhas palavras para trás?

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1: 5:30.
2: No braço desta viola, ouça o que eu vou falar. Ao escrever estes versos, a vocês eu confesso que comecei a chorar. Havia uma fazenda, um casal de fazendeiros muito ricos, e a Deus, que de Deus não quiseram acreditar. Mas nem sempre a gente entende quando este Deus quer trabalhar. De repente naquela fazenda tudo começou a mudar. Através do seu filho e de sua perseverante oração, que o plano de salvação chegou naquele lar. Meus queridos irmãos, é no repique desta viola que essa história eu vou contar.

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2: Você sabia que a talassemia é dividida em 3 subtipos? São eles talassemia menor, talassemia intermediária e talassemia maior, que é o tipo mais grave da doença, pois seus portadores apresentam uma anemia severa. Enquanto na talassemia menor os portadores apresentam uma leve anemia e não necessitam de tratamento, na talassemia maior a produção de hemoglobina é falha, originando hemácias, os glóbulos vermelhos mais frágeis e de menor duração e capacidade reduzida de levar oxigênio por todo o organismo. Neste caso, o tratamento é imprescindível e pode evitar diversas complicações de saúde. Isso você precisava saber. Débora Garcia, Mulheres de Esperança, RTM.
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1: 6:10.
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1: Um forte terremoto deixou ao menos 111 mortos e mais de 500 feridos na Colômbia. O tremor de magnitude 7.4 foi registrado na manhã desta segunda-feira, por volta das 7h30 no horário local, e é considerado o mais forte dos últimos 10 anos pelo Serviço Geológico Colombiano. O epicentro foi em San José del Palmar, na Cordilheira Ocidental, mas os efeitos foram sentidos em praticamente todo o país, e também em partes do Panamá e do Equador. No Brasil, moradores de Manaus também relataram ter sentido os tremores. As cidades de Pereira, Cali e Manizales estão entre as mais afetadas. Em Cali, pelo menos 32 prédios desmoronaram e 380 pessoas ficaram feridas. Quatro grandes hospitais precisaram ser evacuados e o sistema de saúde entrou em colapso. Em Manizales, duas pessoas morreram e mais de 30 imóveis foram destruídos total ou parcialmente. Uma das torres da Catedral da cidade também desabou. O presidente Abelardo de Lais Priella decretou o estado de calamidade

0: decretou o estado de calamidade pública e assumiu a coordenação dos esforços de emergência. Mais de 10 aeroportos foram afetados e 7 tiveram as operações suspensas. Estados Unidos, Brasil, México, Venezuela, Equador, El Salvador e países europeus ofereceram apoio à Colômbia. Produção e reportagem, Cassie Balog.
1: A investigação do STF sobre o escândalo do INSS mira a troca de mensagens de áudio entre a lobista Roberta Luxinger e sua ex-empregada doméstica. Esse diálogo entre patroa e empregada mostra com recomendação expressa que o empresário Fábio Luiz Lula da Silva tinha acesso constante ao cotidiano da casa de Roberta, aqui em Brasília, na capital do país. As mensagens foram apresentadas ao STF pelo advogado da ex-funcionária, senhora Zildeni Gomes. O advogado anexou o diálogo ao processo que sua cliente move contra Roberta Luxinger e, num áudio muito claro, recomendações específicas de tratamento ao hóspede.
2: Oi, Zilda, tudo bem? Semana que vem o seu Fábio tá indo e aí vai com visita e vai ficar lá no quarto das kids, aí você arruma as camas de criança para os adultos que vão ficar sem os lençóis de criança.
1: Num outro momento, respondendo a Roberta, Zildeni diz que a casa localizada na QI 26 do Lago Sul está muito vazia sem ela e que está faltando ela e seu amiguinho. Em dezembro, após ser alvo de um mandado de busca e apreensão no âmbito da operação sem desconto da Polícia Federal, Roberta Luxinger postou em sua rede social uma foto na casa da QI 26, que é a quadra interna do Lago Sul. Para os investigadores, os áudios apontam mais uma evidência de que Lulinha frequentava a casa de Roberta Luxinger aqui em Brasília. Antes de Roberta, este mesmo imóvel era usado pelo presidente do União Brasil, Antônio Rueda. Nos inquéritos que tramitam na Suprema Corte, um deles, sob a relatoria do ministro Flávio Dino, apura uma possível prática de tráfico de influência por Roberta Luxinger e Lulinha na referida casa. De Brasília, Paulo Otarã.
3: A inflação medida pelo IPCS caiu 0,05% na primeira quadricemana de agosto. Segundo o FGV Ibre, o indicador acumula alta de 4,27% nos últimos 12 meses. O grupo Alimentação teve a maior contribuição para o resultado, com a taxa passando de menos 0,87% para menos 0,52%. Também houve alta nas taxas de despesas diversas, comunicação e habitação. Na direção contrária, educação, vestuário, transportes e saúde e cuidados pessoais registram desaceleração. Reportagem Sofia Muniz.
1: O presidente do STF, ministro Luiz Edson Fachin, disse nesta segunda-feira, durante um seminário em São Paulo, que vai propor uma lei federal para regulamentar e limitar a remuneração de magistrados de todo o país e em todos os níveis, e que este procedimento deve ser elaborado até o final deste ano. A iniciativa integra uma série de medidas defendidas pelo presidente da Corte após questionamentos sobre a integridade e a conduta de integrantes do Poder Judiciário. Fachin disse que o tema deve ser enfrentado no âmbito de uma luta dele por moralização dos gastos públicos e se junta ao aprofundamento de investigações sobre corrupção que apontam a falta de transparência.
4: Precisamos enfrentar com seriedade a agenda de moralização dos gastos públicos, de aprofundar as investigações de corrupção que ainda permanecem em nosso país, bem como aperfeiçoar os mecanismos

0: apresentar essa proposta, promovendo esta padronização. No começo deste mês, Fachin apresentou a proposta da Política Nacional de Prevenção e Gestão de Conflitos de Interesse no Poder Judiciário. Faz parte da minuta a forma como lidar com a existência de vínculos familiares ou profissionais conflitantes, o uso de informações não públicas obtidas em razão do cargo e o exercício de funções administrativas relacionadas a licitações e contratos. De Brasília, Paulo Otara.
1: O atual presidente Lula voltou a ampliar a vantagem sobre Flávio Bolsonaro no Nordeste, segundo a edição mais recente da pesquisa BTG Nexus sobre as intenções de voto para a presidência da República nas eleições de 2026, divulgada nesta segunda-feira, 10 de agosto. No Nordeste, Lula aparece com 53% das intenções de voto no primeiro turno, contra 28% de Flávio Bolsonaro. Em um eventual segundo turno, o petista também lidera, com 59% das intenções de voto contra 34% de Flávio. Já o Sul é a região onde Flávio Bolsonaro registra a maior vantagem sobre Lula no primeiro turno. O candidato do PL aparece com 44% das intenções de voto contra 33% do petista. Apesar da liderança, a diferença diminuiu 13 pontos percentuais em relação ao levantamento anterior. No eventual segundo turno, Flávio Bolsonaro amplia a vantagem e chega a 54% das intenções de voto, enquanto Lula registra 40%. Nas pesquisas anteriores, o Sul apresentava a maior proporção de eleitores que se declaravam bolsonaristas convictos. Porém, no atual levantamento, a região perdeu a liderança para o Sudeste. 32% dos entrevistados no Sudeste se identificam dessa forma, contra 29% no Sul. No Sudeste, a disputa aparece mais equilibrada. No primeiro turno, Flávio Bolsonaro tem uma vantagem de 4 pontos percentuais sobre Lula, com 38% das intenções de voto contra 34% do atual presidente. Em um eventual segundo turno, a diferença aumenta. Flávio registra 48% contra 42% de Lula. No levantamento anterior, era o petista que tinha vantagem na região. No bloco formado por Norte e Centro-Oeste, Lula mantém a liderança no primeiro turno com 42% das intenções de voto contra 33% de Flávio Bolsonaro. Ronaldo Caiado aparece na terceira posição com 13%. Já em um eventual segundo turno, a disputa é mais apertada. O petista registra 47% contra 43% de Flávio. No levantamento anterior, Bolsonaro liderava a simulação na região. A pesquisa BTG Nexus ouviu 2.001 eleitores entre os dias 7 e 9 de agosto de 2026. A margem de erro é de 2 pontos percentuais, com nível de confiança de 95%. Reportagem Paloma Custódio. Desde o último dia 3 de agosto, as empresas enquadradas no regime regular passaram a ser obrigadas a preencher nos documentos fiscais eletrônicos os campos referentes ao Imposto sobre Bens e Serviços, o IBS, e a Contribuição sobre Bens e Serviços, a CBS. As notas fiscais devem incluir as alíquotas de teste de 1%, sendo 0,1% de IBS e 0,9% de CBS. Mas, de acordo com a legislação, essa alíquota de teste não representa aumento de carga tributária. Desde que as empresas cumpram as obrigações acessórias e façam o devido destaque dos tributos nos documentos fiscais, o recolhimento do valor fica dispensado. Mesmo nos casos em que houver pagamento, os valores poderão ser integralmente compensados com os montantes devidos mensalmente pelas empresas a título de PIS e COFINS. A partir de 1º de janeiro de 2027, o PIS e a COFINS serão extintos. E com isso, a CBS passará a vigorar com a alíquota cheia, estimada em 9,21% pelo Comitê Gestor do IBS. Já o IBS estadual e municipal permanece em 0,1% em 2027 e 2028. A substituição do ISS e do ICMS pelo IBS ocorrerá de forma gradual entre 2029 e 2032. Nesse período, as alíquotas dos atuais impostos serão reduzidas progressivamente, enquanto a participação do IBS aumentará. Para 2033, o Comitê Gestor do IBS aponta para uma alíquota conjunta de cerca de 28% para IBS e CBS. O valor fica acima da média de 19,4% registrada pelos países da OCDE, o fórum que reúne 38 países com economias desenvolvidas. O percentual de 28% não representa uma alíquota definitiva. O valor de referência do novo sistema será calculado e revisado de acordo com as regras previstas na legislação da reforma tributária. Reportagem Paloma Custódio.
2: O Ibovespa fechou o

0: último pregão aos 172.179 pontos. O principal índice da Bolsa Brasileira abriu em alta, puxado pelas ações da Petrobras, mas perdeu força durante a manhã e passou a operar em queda. No exterior, os investidores acompanharam o desempenho negativo das bolsas de Nova York, pressionadas por perdas no setor de tecnologia, pela alta do petróleo e pela expectativa em torno de novos dados da economia nos Estados Unidos, principalmente sobre a inflação. O índice vinha de uma queda de cerca de 3% na semana anterior. Reportagem Sofia Muniz. O dólar fechou o último pregão, cotado a R$ 5,10. A moeda norte-americana acompanhou a valorização do petróleo no mercado internacional, em meio às incertezas sobre um possível acordo entre Estados Unidos e Irã. O petróleo Brent chegou a avançar mais de 2% durante a sessão, com o barril negociado acima dos US$ 85. O cenário também é influenciado pelas discussões sobre a reabertura do Estreito de Hormuz, importante para a rota do transporte internacional de petróleo. O euro, por sua vez, encerrou o pregão, cotado a R$ 5,89. Os dados são da Investing.com. Reportagem Sofia Muniz.
1: O governo americano condicionou a recomposição da cota brasileira para exportação de açúcar com tarifa reduzida para lá, cortada em 35,9% em julho, à apresentação de propostas comerciais satisfatórias de Brasília. Em comunicado enviado ao governo ainda no fim de semana, a Dida Agrícola Brasileira em Washington, Ana de Paula Viana, relatou sinalizações americanas para um possível aumento das tarifas cobradas sobre o açúcar exportado fora da cota. O aviso foi dado pelo vice-secretário de Agricultura dos Estados Unidos, Stephen Biden, durante discurso no Simpósio Internacional de Adoçantes da American Sugar Alliance. A medida ligou o sinal de alerta aqui no Brasil. A CNI, Confederação Nacional da Indústria, continua insistindo que o governo brasileiro, antes de reagir, precisa conversar, como disse o presidente da entidade, Ricardo Alban.
2: Temos que ter a responsabilidade e a obrigação de continuarmos trabalhando para encontrarmos pontos de convergência. Nós, na CNI, na indústria, no setor produtivo, não vamos deixar de persistir e fazer o nosso trabalho.
1: A informação remanescente das últimas declarações americanas aponta que o governo de Donald Trump avalia elevar as tarifas aplicadas às importações de açúcar acima das cotas tarifárias, pois elas não são atualizadas desde 2000 e perderam parte relevante de seu efeito restritivo por conta da inflação. Em julho, os Estados Unidos reduziram a cota de exportação de açúcar do Brasil para, a partir de outubro, o volume autorizado à venda do produto brasileiro com tarifa menor cairá de 155.900 toneladas para 100.000, o que representa 35,9% de corte em relação ao ciclo anterior. De Brasília, Paulo Otarã.
3: Mais de 1.400 municípios brasileiros participaram das exportações do agronegócio em julho. Juntas, as vendas externas do setor movimentaram US$ 16,340 milhões, crescimento de 5,4% em relação ao mesmo mês do ano passado. Os dados são da Confederação Nacional de Municípios, a CNM, com base em informações do Ministério do Desenvolvimento, Indústria, Comércio e Serviços. O principal destaque municipal foi o município de Três Lagoas, em Mato Grosso do Sul, que exportou cerca de US$ 256 milhões, impulsionado principalmente pela celulose. Entre os estados, Mato Grosso do Sul liderou com US$ 2.960 milhões em exportações. Ao todo, 77 municípios sul-mato-grossenses venderam produtos do agro para o exterior. A soja continuou como principal produto do agronegócio brasileiro no mercado internacional. Foram US$ 5.870 milhões exportados em julho, com participação de 153 municípios. O valor representa 36% de todas as vendas externas do agro no período. Na sequência, aparecerão a carne bovina in natura e a celulose. A China permaneceu como principal destino dos produtos do agro brasileiro. O país asiático recebeu produtos de 257 municípios brasileiros. No acumulado de 2026, as exportações do agronegócio somam mais de US$ 103 bilhões. O saldo positivo da balança comercial do setor chega a US$ 91 bilhões e 680 milhões. Reportagem

0: Reportagem, Juline Pogorzelski.
1: Pressão no Congresso pelo fim da chamada taxa das blusinhas, que é a cobrança de imposto de importação de 20% sobre as compras com valor abaixo de $50. A matéria voltará a ser discutida nesta semana e deve cair em setembro, caso não seja votada em tempo hábil sua permanência. Ela foi publicada em maio e permitiu ao ministro da Fazenda, Dário Durigan, alterar as alíquotas do imposto de importação das remessas postais internacionais, inclusive reduzindo a zero a tributação até 50 dólares. Mas no mês passado, a medida foi prorrogada pelo Senado com validade até o dia 8 de setembro. Para o superintendente da Associação Brasileira da Indústria Têxtil e de Confecções, Fernando Pimentel, o governo sabe que errou. O segmento fará o que for possível e necessário para que essa medida caia.
2: Nós encaminhamos várias emendas a essa MP, tá? Então, isso é o jogo do Congresso. E, obviamente, vamos trabalhar para que ela caduque, porque é um absurdo essa MP. A proposta dela é destaxar o chinês, o asiático e taxar quem produz aqui dentro cada vez mais. Então, nós estamos trabalhando e vamos trabalhar para que isso não prospere.
1: Politicamente, o Congresso não avalizou a medida. Ela foi tomada na pressão pelo governo, que acabou bancando a matéria. Se a validade não for mantida por consenso, o ministro da Fazenda perde essa prerrogativa de autorizar e bancar a matéria zerando a alíquota. Isso significa que a tributação volta a vigorar após a medida provisória perder a sua validade no dia 9. Medidas provisórias têm força de lei assim que publicadas, ou seja, entram em vigor imediatamente, mas caem ao fim da sua validade. De Brasília, Paulo Otarã. Pressão no Congresso pelo fim da chamada taxa das blusinhas, que é a cobrança de imposto de importação de 20% sobre as compras com valor abaixo de $50. A matéria voltará a ser discutida nesta semana e deve cair em setembro, caso não seja votada em tempo hábil sua permanência. Ela foi publicada em maio e permitiu ao ministro da Fazenda, Dário Durigan, alterar as alíquotas do imposto de importação das remessas postais internacionais, inclusive reduzindo a zero a tributação até 50 dólares. Mas no mês passado, a medida foi prorrogada pelo Senado com validade até o dia 8 de setembro. Para o superintendente da Associação Brasileira da Indústria Têxtil e de Confecções, Fernando Pimentel, o governo sabe que errou. O segmento fará o que for possível e necessário para que essa medida caia.
2: Nós encaminhamos várias emendas a essa MP, tá? Então, isso é o jogo do Congresso. E, obviamente, vamos trabalhar para que ela caduque, porque é um absurdo essa MP. A proposta dela é destaxar o chinês, o asiático e taxar quem produz aqui dentro cada vez mais. Então, nós estamos trabalhando e vamos trabalhar para que isso não prospere.
1: Politicamente, o Congresso não avalizou a medida. Ela foi tomada na pressão pelo governo, que acabou bancando a matéria. Se a validade não for mantida por consenso, o ministro da Fazenda perde essa prerrogativa de autorizar e bancar a matéria zerando a alíquota. Isso significa que a tributação volta a vigorar após a medida provisória perder a sua validade no dia 9. Medidas provisórias têm força de lei assim que publicadas, ou seja, entram em vigor imediatamente, mas caem ao fim da sua validade. De Brasília, Paulo Otarã.
3: Um brasileiro entra em campo nesta terça-feira pela Copa Libertadores da América. O Fluminense recebe o Independiente Rivadavia da Argentina no estádio do Maracanã às 7 horas da noite. E para este jogo, o técnico Luiz Ubeldia vai contar com a volta do zagueiro Thiago Silva, que deve formar dupla de zaga com o Ignacio. No ataque, sem John Kennedy, Hulk deve ser o titular na posição. Inclusive, o atacante, o camisa 7 tricolor, fala sobre a importância de vencer esse primeiro duelo diante dos argentinos.
4: A gente sabe que jogo de 180 minutos, há que ter muito cuidado, claro. Quando você tem o primeiro jogo em casa, tem que se aproveitar a oportunidade, mas lógico que sem fazer loucura, procurar errar o mínimo possível. E ser eficaz, vai ser fundamental para que a gente seja eficaz. Nos últimos jogos, a gente vem criando bastante e, infelizmente, não aproveitando da melhor maneira possível. Acredito que a gente vem trabalhando em cima disso para poder aproveitar, porque a gente está fazendo tudo certo. Na hora de finalizar, está pecando um pouco. Então, acredito que estamos trabalhando para que seja a virada de chave isso aí.
3: Outra partida que seria realizada nesta terça-feira, mas que foi adiada pela Conmebol. por conta do terremoto na Colômbia, é Tolima Independiente del Valle, que aconteceria nesta terça-feira às 9:30 da noite, e o jogo foi adiado. Além de Fluminense e Rivadavia, o Estudiantes joga na Argentina diante da Universidade Católica. Com informações da Libertadores da América, Daniela Esperon.
5: O preço do trigo permanece estável nesta terça-feira, 11 de agosto, no Paraná.

0: preço do trigo permanece estável nesta terça-feira, 11 de agosto, no Paraná. A tonelada do cereal é comercializada a R$ 1.414,49. No Rio Grande do Sul, o trigo registra redução no preço. A tonelada do produto é vendida a R$ 1.310,28. Com isso, o mercado apresenta comportamentos diferentes entre os dois principais estados produtores, acompanhados pelo indicador. Os dados são do CEPEA. Reportagem, Sofia Muniz. O preço do café arábica abre esta terça-feira, 11 de agosto, com alta de 1,05%. A saca de 60 quilos é negociada a R$ 1.750,23 em São Paulo. O café robusta também registra alta de 0,30%, com a saca cotada a R$ 1.092,38. No mercado de açúcar, a cotação em São Paulo registra alta de 1,55%, com a mercadoria negociada a R$ 97,51. Já o milho apresenta queda de 0,94%, com a saca de 60 quilos vendida a R$ 65,63. Os dados são do CEPEA. Reportagem, Sofia Muniz. O preço da arroba do boi gordo permanece estável nesta terça-feira, 11 de agosto. Em São Paulo, a arroba é negociada a R$ 347,50. No mercado de frango, os preços apresentam alta. O quilo do frango congelado é vendido a R$ 7,19, enquanto o frango resfriado está cotado a R$ 7,21. Já a carcaça suína especial registra baixa nos atacados da Grande São Paulo, com o quilo comercializado a R$ 7,38. Em Santa Catarina, o suíno vivo também apresenta queda, com o quilo negociado a R$ 4,48. Os dados são do CEPEA. Reportagem, Sofia Muniz.
1: Previsão do tempo para terça-feira, 11 de agosto de 2026. Região Centro-Oeste. Em Goiânia, Goiás, o dia vai ser de céu com poucas nuvens. Os termômetros registram mínima de 16 e máxima de 33 graus. A umidade relativa do ar gira em torno de 80 a 20%. Nova Bandeirantes, Mato Grosso, comemora mais um ano de fundação com céu encoberto. A temperatura mínima é de 24 e a máxima 41 graus. A umidade relativa do ar é de 80 a 15%. Região Nordeste. Fortaleza, Ceará, vai ter uma terça-feira com muitas nuvens e possibilidade de chuva isolada. A temperatura marca mínima de 24 e a máxima de 32 graus. A umidade relativa do ar vai de 90 a 60%. Pedro II, no Piauí. Sopra velhinhas diante de um céu com muitas nuvens, mas não deve chover. A temperatura mínima é de 21 e a máxima 33 graus. A umidade do ar varia de 80 a 30%. Região Norte. Em Manaus, Amazonas, a terça-feira vai ser de céu com muitas nuvens. A temperatura mínima é de 25 e a máxima de 35 graus. A umidade do ar é de 85 a 50%. Porto Velho, Rondônia, tem previsão de céu com muitas nuvens e pancadas de chuva isoladas. A temperatura mínima é de 25 e a máxima de 36 graus. A umidade relativa do ar é de 80 a 20%. Região Sudeste, em Belo Horizonte, capital mineira, a previsão é de céu encoberto. Os termômetros registram mínima de 17 e máxima de 28 graus. A umidade relativa do ar vai de 90 a 50%. Pereira Barreto, São Paulo, comemora aniversário nesta terça-feira, sob céu com poucas nuvens. A temperatura mínima é de 17 e a máxima de 32 graus. A umidade relativa do ar é de 85 a 40%. Região Sul. Em Florianópolis, Santa Catarina, terça-feira, vai ser de céu com muitas nuvens e chuva isolada. Os termômetros registram mínima de 12 e máxima

0: de 14 graus. A umidade relativa do ar oscila entre 95% e 65%. Em Nova Prata, Rio Grande do Sul, a comemoração de aniversário vai ser sob céu com poucas nuvens, sem previsão de chuva. Os termômetros registram mínima de 7 e máxima de 14 graus. A umidade relativa do ar fica entre 100% e 65%. Você ouviu a previsão do tempo para esta terça-feira, 11 de agosto de 2026, com informações do Instituto Nacional de Meteorologia, INMET, da agência Rádio Gov em Brasília, Vladimir Filippin.
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Agora no Rio de Janeiro são 8 horas e 2 minutos. Está entrando no ar o meu programa, o seu programa, o nosso programa de todas as manhãs, todos os dias, de segunda a sexta-feira. Eu e você temos encontro marcado aqui.

todos os dias, de segunda a sexta-feira. Eu e você temos encontro marcado aqui por esta rádio, através deste programa que tem edificado vidas, tem edificado a minha vida e certamente vai edificar a tua vida também. E é com grande alegria que nós vamos adentrando a sua casa, através das ondas desta emissora, seja via web, seja via FM. Vamos que vamos a partir de agora até às 10 da manhã, ou quase isso, com este nosso programa. Quero crer que você teve uma noite abençoada e que também já esteja tendo um dia abençoado no, na presença do Senhor, né? Então, vamos que vamos. São 8 horas e 3 minutos no Rio de Janeiro. Sem mais delongas, vamos estar fazendo aqui a nossa oração de abertura do nosso programa. Vamos falar com Deus. Soberano Deus e eterno Pai, em nome do seu Filho, mais uma vez nós nos colocamos diante de ti, primeiramente para te pedir perdão pelos nossos pecados, nossas falhas, nossas transgressões. Queremos, ó Deus, também te agradecer pela oportunidade e pelo privilégio que o Senhor nos concede. Muito obrigado, Pai. Obrigado por este dia, obrigado por ter nos devolvido a vida. Obrigado pela família. Obrigado, Senhor. Obrigado por esta rádio, por este trabalho, por este ministério. Eu te agradeço. Em nome do teu filho, Pai, te peço nessa manhã, ó Deus, te agradeço pela minha família, te agradeço, meu Deus, por cada ouvinte, cada pessoa que ouve esta programação. Eu te agradeço. Que essa manhã, meu Deus, seja amanhã de cura, amanhã de renovo, amanhã da manifestação do Espírito Santo na vida daquele e daquela que tem buscado, esperado no Senhor. Que seja amanhã da resposta de Deus na vida do teu filho e na vida da tua filha. Que essa manhã, meu Deus, haja cura, que haja libertação, que haja renovo, Senhor. Em nome do teu filho, assim oramos, porque é assim que nós cremos. Em nome do teu filho, amém, amém e amém. Graças a Deus. Muito bem, são 8 horas e 5 minutos no Rio de Janeiro. Hoje, dia 11/5/2026, não é? Vamos ao nosso versículo de hoje. Deixa eu ver aqui, deixa eu ver mole, né? Eu já tinha separado o versículo, ó. Fechei, deixa eu ver aqui de novo. Versículo de hoje para a gente começar já o nosso dia aí já abençoado. Tá aqui, olha. Lâmpada para os meus pés é a tua palavra e luz para o meu caminho. Ó, coisa boa. Salmo 119, versículo 5. Ok? Aí que bênção, né? E hoje a gente vai estar trazendo aqui uma... Olha, hoje dia 11/8... Hoje é dia, 11/8, deixa eu ver, dia do advogado. Hoje também é dia nacional, dia da consciência nacional, né? E dia também de Santa Clara de Assis. Você que é católico aí, ou de outra religião, né? Enfim, que não seja a religião protestante. Enfim, hoje dia 11/8, né? 11 de agosto, dia do advogado, dia da consciência nacional e também dia de Santa Clara de Assis. Amém? Então tá, são 8 horas e 8 minutos no Rio de Janeiro. A gente já leu o nosso versículo de hoje, né? Vamos aqui a dar uma conferida aqui, olha. Em algumas matérias, antigamente nós falávamos isso, nós trazíamos o efeméride do dia, né?

na Venezuela, né? Antes foi na Colômbia, agora foi na Venezuela. Ali do lado, dois países que fazem fronteira, né? Com o Brasil ali. E parece que até o momento já haviam cerca de 100 e poucos mortos, né? Uma coisa horrível. Eu assisti vários vídeos aqui sobre a hora do terremoto. Ontem foi por volta de 7 e pouca da manhã, né? E foi algo assim terrível, né? Algo terrível mesmo. A Colômbia busca por sobreviventes, né? Um dia após um terremoto devastador, devastador igual o da Venezuela, né? Então tá aqui a matéria de seguinte, olha, a contagem regressiva começou na Colômbia nesta terça-feira, dia 11, para encontrar sobreviventes do terremoto mais forte da última década. O sismo ocorreu na segunda-feira e deixou ao menos 132 mortos até o momento, né? E 570 feridos, além de destruir dezenas de edifícios, segundo a agência France Express, que já um balanço da Reuters indica que o número de mortos chega a 164 pessoas. O terremoto de magnitude 7.4 ocorreu no início da manhã de segunda-feira no departamento de Chocó, uma região pobre localizada na costa do Pacífico, provocando pânico, né, nas principais cidades do oeste do país. Milhares de pessoas correram para as ruas. Em Medellín, os tremores também foram fortemente sentidos, segundo o correspondente da RFI, Najet Banhaba. O barulho provocado pelo terremoto despertou os moradores, que saíram correndo para as ruas. Em Cali, uma das cidades mais afetadas, socorristas voluntários removiam os escombros com as próprias mãos em busca de sobreviventes. Entre eles estava um morador, Nelson Moreno, que participava das buscas na tentativa de resgatar uma amiga presa sob os destroços de dois prédios de 5 andares que desabaram. O pai da jovem e seu bebê foram encontrados feridos, mas com vida. Aí, a situação da Colômbia é realmente muito séria, né? Ontem, né? Triste, né? E uma outra coisa que nós estamos observando aqui, e pode ter a ver, é uma questão, é a Lua. A gente sabe que o mar, ele recua, volta, mas presta bem atenção, gente, o mar quando recua tanto assim, não é bom sinal não, tá? Aliás, se você estiver numa praia e você vê o mar recuando, meu amigo, fuja para o lugar mais alto que você puder fugir. Tá? Fuja para o lugar mais alto que você puder fugir, porque é sinal de que vai haver um tsunami. Ok? O que acontece? Há um deslocamento lá em alto mar, né? Deslocamento da placa tectônica. As águas escapam, né? Ou há um terremoto, né? A água escapa, ok? Daqui a pouco ela vai se compor novamente. Ela vai voltar novamente. E aí quando ela volta, meu amigo, ela volta em forma de uma onda gigantesca, algumas vezes. E vem arrasando. Essa questão aí do terremoto na Venezuela, na Colômbia, né? Tem a ver com as placas tectônicas, né? Que estão deslizando uma sobre a outra. Ok? E o Brasil não é tão afetado assim com terremoto, né? Por

enquanto, porque o país inteiro fica, não fica muito perto da fissura, né, onde divide as placas continentais. O Brasil fica bem isolado, né? De um lado pelo Atlântico, que tem uma fissura, mas é bem lá no meio, né? Bem no meio do Atlântico mesmo. E na costa leste, do lado leste do Brasil, tem todos os países, né, latino-americanos, mais a Cordilheira dos Andes, e aí vem o Pacífico, com também aquela fissura do Pacífico ali, que vai margeando ali o Chile, ok? Então nós não somos praticamente afetados por terremotos, porque o Brasil fica inteiramente, quase que no meio da placa, né? Mas mesmo assim, em Manaus, ontem, houve tremor, né? Em Manaus, se não me engano, acho que no Pará também, né? Houve tremor. Mas a gente tem que associar uma coisa a outra, embora pode ser que não, né, que não seja, mas cuidado, sempre que houver um recuo do mar, com muita rapidez, quando é uma questão da lua, você percebe que é devagar, quando ele vai, é maré, né? Às vezes um pouco mais, um pouco menos, mas quando o mar afasta rapidamente, cuidado. Então vamos orar pelo povo da Venezuela, da Colômbia, né? Pelos nossos irmãos da Colômbia, para que Deus possa consolar o coração dos enlutados, né? E que ajuda chegue o mais rápido possível. Existe uma série de países aí, quantidade de países, inclusive o Brasil, né? Já ofereceram ajuda, estão encaminhando ajuda para o povo da Venezuela, né? E agora sim, cristãos palestinos fazem apelo a evangélicos dos Estados Unidos, né? Tá aqui, ó, líderes cristãos da Palestina pedem apoio e compreensão da realidade local aos evangélicos americanos. O cara é um líder cristão, mas está com lencinho. Aquele lencinho palestino no pescoço, né? E é cristão. Líderes cristãos palestinos estão fazendo um apelo aos evangélicos dos Estados Unidos para que conheçam a realidade das comunidades palestinas e reavaliem seu apoio ao sionismo cristão. Este chamado vem em um momento crítico, onde a presença cristã na região tem enfrentado desafios significativos. A Palestina, berço de muitas histórias bíblicas, tem visto uma diminuição drástica da sua população cristã nos últimos anos. De acordo com os líderes locais, a comunidade cristã na região perdeu cerca de 90% dos seus membros ao longo das últimas décadas. Um reflexo das dificuldades enfrentadas por essas comunidades em meio a um clima de tensão e instabilidade. Os cristãos palestinos, que historicamente têm sido parte integrante da sociedade, agora se veem em uma situação de vulnerabilidade à pressão política e social, além das dificuldades econômicas, tem contribuído para o êxodo de muitos fiéis que buscam melhores condições de vida em outros países, né? E por falar em Oriente Médio, ontem a gente recebeu também alguns vídeos aqui de um ataque massivo do Irã, né, contra Israel, e que agora parece que até a Arábia Saudita entrou, né, já estava sendo atacada, né, pelo Irã, parece que até a Arábia Saudita agora entrou no conflito e junto com os Estados Unidos, olha, fizeram um bombardeio sem precedentes contra o Irã. Parece que desabou o céu, né, de bombas sobre o Irã ontem. Eu tô aqui tentando

0: encontrar alguma coisa, né, confiável para que a gente possa falar, né? Porque o Irã fez um ataque massivo mesmo contra a Tel Aviv, mas teve uma resposta muito rápida, tanto de Israel como dos Estados Unidos, como também da Arábia Saudita. Ok? São 8 horas e 18 minutos no Rio de Janeiro. Vamos continuar orando pelos nossos irmãos, né, que vivem no Irã, que vivem na Arábia Saudita, porque todo lugar tem crente, todo lugar tem pessoas que precisam da nossa oração, né? Então vamos continuar pedindo a Deus para que dê o livramento, né, para que Deus escape. São 8 horas e 18 minutos no Rio de Janeiro. Olha, a temperatura agora neste exato momento, deixa eu abrir aqui o nosso, está em torno de 19 graus. Eu falo 19 graus no local onde é retirada aí eu vou tirar aqui a temperatura aqui, daqui a pouco eu falo para vocês. 19 graus agora no Rio de Janeiro. A gente vai pro nosso bloco musical. Eu esqueci nada, não. E a gente volta já. Você não saia daí, é rapidinho.
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0: muito bem, estamos de volta, são 8 horas e 42 minutos, ouvindo aí a Camille Santos Damares.
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0: ouvimos também Geração Bem-Aventurada, Cristafari, perdão, Cristafari Praise,
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0: e ouvimos também Geração Bem-Aventurada, ouvimos também a Fernanda Brum, Oração, Oración del Profeta. Bom, são 8 horas e 42 minutos. Vamos continuar aqui com a... Vamos continuar aqui com as... com a leitura, né, das matérias de hoje.

0: Muito bem, tá vendo? Quando não vai de um jeito, vai de outro, né? Então tá aí. A nossa cartucheira deu problema aqui, mas a gente restabeleceu com a antiga, que dá um pouco mais de trabalho, mas enfim, tá aqui. Ah, são 8 horas e 47 minutos no Rio de Janeiro. E deixa eu só abrir aqui. Olha, a igreja recebe pastor perseguido com festa após ser libertado de prisão lá na Síria. Um pastor curdo, foi libertado da prisão. Curdo é uma etnia, né? Um pastor curdo foi libertado da prisão após ser detido por sua fé durante uma viagem à Síria, sua terra terral ou natal, né? Segundo a Baptist Press, Nihad Hassan, líder da igreja curda no Líbano, formada principalmente por membros que se converteram ao cristianismo após fugirem da Síria durante a guerra civil, no dia 19 de julho, o líder foi capturado na cidade síria de Afrin, enquanto visitava familiares. Segundo a Christian Solidarity Worldwide, uma organização que defende a liberdade religiosa, Hassan foi detido provavelmente por duas publicações nas redes sociais em defesa dos cristãos curdos que enfrentam a perseguição na Síria. Ou seja, ele nem vivendo na Síria estava, mas porque publicou, né? Presta bem atenção, porque publicou, né? Alguma coisa em favor, né, ou em defesa dos cristãos que lá residem. É a perseguição, né? Perseguição não é fácil não, meu amigo. Isso sim é perseguição, né? E um pastor testemunha livramento após ciclone destruir igreja lá aqui, né, no Rio Grande do Sul. Lá que eu quero dizer, lá, né, no sul do Brasil, mas enquanto país aqui no Brasil, né?
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0: O templo da Igreja Missionária Pentecostal Jesus Ama Você desabou e ficou totalmente destruído, segundo o pastor Everton. Ninguém ficou ferido. A passagem de um ciclone provocou fortes ventos e um tornado no Rio Grande do Sul na última quinta-feira, dia 6. É a terra do nosso amigo Wilson Pascolato, que deve estar bem preocupado, né? Deve ter alguns parentes lá, enfim. Foi um episódio grave de vento com rajadas. A Lídia também é daquela região lá. Nossa irmã Lídia também. Rajada de 100 km a 130 km por hora, ou seja, velocidade variando entre 100 a 130 km por hora, um número muito alto de locais do Uruguai, Rio Grande do Sul, afirmou a meteorologista da Metsul, né? Meteorologia, Metsul Meteorologia. Estael Cias, ao Correio do Povo. Olha o nome da pessoa, Estael Cias, ao Correio do Povo. Após a tempestade, mais de 2 milhões de pessoas ficaram sem luz em Pelotas, lá na região sul do estado. Foi uma das cidades mais atingidas. Na noite de quinta-feira, dia 6, a passagem do ciclone destruiu o templo da Igreja Missionária Pentecostal Jesus Ama Você, no bairro Guabiroba. É isso mesmo? Guabiroba. Segundo o jornal local, A Hora Sul, os fortes ventos arrancaram o telhado de um prédio vizinho que atingiu a igreja. O templo desabou e ficou totalmente destruído. Deus venha enviar aí os recursos, né, e abençoar para que os irmãos possam reerguer a igreja novamente, né? Olha, e morte de cristãos na Nigéria aumenta de 500 para mais de 2.500 em um ano, diz um relatório. Relatório da International Christian

0: Concern aponta países onde cristãos enfrentam perseguição e alerta que quase 90% dos casos monitorados estão na Nigéria. Índice Global de Perseguição de 2026, produzido pela International Christian Concern, revela situações profundamente malignas enfrentadas por cristãos em várias partes do mundo, relatou Achal White, presidente da organização. White apontou que a maior surpresa no relatório é, sem dúvida, a Nigéria. Na Nigéria, em particular, o aumento da perseguição é de uma magnitude incompreensível, afirmou ela. Antes de 2024, falávamos em cerca de 500 ou 600 pessoas mortas ao longo de um ano, né? Apenas no último ano, esse número ultrapassou 2.500 pessoas e continua crescendo rapidamente. Meu amigo, deixa eu falar uma coisa para você. Não há e não resta a menor dúvida que Jesus está voltando. Olha, se você tem acompanhado aí, que a mídia convencional, ela não mostra certas coisas, né? É, principalmente coisas que são consideradas teoria da conspiração, enfim. Eu me interesso muito por esses assuntos, porque eu sei que a teoria da conspiração existe, mas existem coisas que não são teorias da conspiração, embora até sejam consideradas ou vistas, né? Ou até mesmo chamadas de teoria da conspiração para enganar as pessoas. Por exemplo, quando começou a se falar sobre Foro de São Paulo, a teoria da conspiração. Hoje em dia a gente sabe que o Foro de São Paulo existe. Quando a gente começou a falar o comunismo, não, que quando caiu lá o muro, quando foi derrubado, né? O muro lá que dividia as duas Alemanhas, né? O muro de Berlim, né? Que dividia as duas Alemanhas. E que nós começamos a falar, o comunismo não acabou. Acabou, o comunismo acabou. Não, o comunismo não acabou. Olha aí, o comunismo não acabou, né? Ele só mudou de região, ele só é mais atuante em outra região. Ele saiu da Europa e veio para as Américas, não é? E por aí vai, não é? E outras coisas também, né? Quando nós começamos a falar sobre, por exemplo, código de barra, que falava-se muito sobre marca da besta, né? Começamos a ter aquela ideia e começar a falar sobre essa questão de unificação de documento. Ah, isso não é bem assim, que não sei o que, olha aí, hoje em dia. E ainda tem gente, ainda tem pastores aí, e eu digo a você que pastores até renomados, né? Afirmam que não, que é outra coisa. Olha, meu amigo, tome muito cuidado, porque nem todos aqueles que dizem Senhor, Senhor, entrarão no reino dos céus. Então você precisa, né? Você precisa estar bem alicerçado e tomar cuidado com aquilo que dizem por aí. Ok? Olha, o ex-presidente Bashar al-Assad, né? Que era o ditador da Síria, que teve que fugir lá para a Rússia, aquela coisa, foi condenado à morte na Síria, né? Vamos dar uma conferida aqui na matéria. Olha, já a gente vai estar orando. Olha, o ex-presidente Bashar al-Assad é condenado à pena de morte na Síria. O ex-presidente sírio Bashar al-Assad foi considerado culpado por um tribunal sírio de crimes de guerra e crimes contra a humanidade. Tem gente aqui no Brasil que está caminhando para lá também, né? Cometidos durante a guerra civil no país. Nesta terça-feira, dia 11, ele foi condenado à morte, à revelia, porque ele está tá lá pro lado da Rússia, né? Assim como seu irmão, Maher al-Assad, e vários ex-integrantes do alto escalão militar e de segurança do antigo regime. Esse é o preço que esses ditadores vão ter que pagar, um por um. Não é só ele lá não, aqui também. Quem não viu ontem a foto postada lá pelo aquele deputado americano lá da da Flórida, né? É, e ontem o presidente Milei, né, compartilhou, nós também compartilhamos, depois ele acabou compartilhando também, né? Olha, Milei compartilha a publicação em que deputado americano chama Lula de corrupto. É quem fala a verdade não merece castigo. Ele pegou uma foto do Maduro, preste atenção, do Maduro preso, né? Ele pegou uma foto do Maduro preso, fez uma montagem, né? Colocou a cara do Lula ali, né? E ainda com a garrafa de 51 na mão, hein? E ele diz que o final de Lula tá perto. E olha, ele é um dos deputados. A Flórida é um estado onde tem uma influência muito grande da direita, né? Por quê? É para ali, né, que os cubanos que fogem, que são perseguidos em Cuba, né? Conseguiam chegar, e ali eles se radicavam, ali eles ficavam, ali pela Flórida mesmo, e criou ali uma grande comunidade, de dissidentes cubanos, né? A Flórida seria uma segunda Cuba, e como alguém chama também de segundo Brasil, ou um Brasil dentro da América do Norte, eles chamam Cuba de a Cuba norte-americana, né? Porque a quantidade de cubanos que tem ali é muito grande. E esse deputado, esse aqui, não nasceu nos Estados Unidos, ele nasceu em Cuba, né? Olha, com certeza eles querem, eles que sofreram, que sabem que seus pais, seus parentes sofreram na mão do comunismo, né? Eles não querem nem pensar em comunismo, né? Eles querem proibir, fazer igual na Tchecoslováquia, na Iugoslávia, na Polônia, que proibiu o comunismo. Comunismo na Polônia é a mesma coisa que nazismo, da cadeia, né? Da cadeia. E quem dera que isso acontecesse pelos lados de cá. E a matéria diz o seguinte, olha, o presidente da Argentina, Javier Milei, que é com certeza de direita, né? Compartilhou neste sábado, dia 8, uma publicação que
1: informa a hora certa.
2: 9 horas.
0: Reproduziu, né, declarações do congressista americano Carlos Giménez, ou Giménez, né? Carlos Giménez, né? Sobre nas quais o presidente Lula é chamado de corrupto e criminoso. Ora, quem fala a verdade não merece castigo, não é verdade? A publicação original, feita pela conta meio independente, dizia: agora congressista americano Carlos Giménez denuncia Lula corrupto e criminoso que destruiu o Brasil. O republicano afirma que o petista, né, habilita todas as ditaduras comunistas do hemisfério e que deve ser responsabilizado. Que botou habiluta, mas é habilita, né? É habilita, né? E na verdade, quem foi? Presta bem atenção. Da pouco eu falei aqui que todo quando caiu a cortina de ferro, lá o muro, né? Lá acabou a União Soviética, acabou o comunismo, não. Não acabou o comunismo, acabou não, diminuiu lá na Europa, quase foi erradicado na Europa, né? Mas a verdade é o seguinte: quem ressuscitou o comunismo foi o Lula. Parece brincadeira, né? Mas quem ressuscitou o comunismo foi o Lula, inclusive trazendo para o Brasil, né, e para a América Latina junto com Fidel Castro. Por isso eles criaram, né, o Foro de São Paulo. Eles tinham um sonho, e isso dito pelo próprio Fidel Castro na televisão aí, na década de 80, 90, década de 90, se não me engano, né? Quando houve, se eu não me engano, acho que a Eco 90, uma coisa assim. E aí, foi na década de 90, sim. E aí eu me lembro que Fidel Castro dizia que iriam criar a pátria-mãe, que hoje em dia eles falam. Na criação da pátria-mãe, que seria a União das Repúblicas Latino-Americanas. Criariam aqui a União, lá a União Soviética, né? Os países soviéticos. Aqui eles pretendiam criar a União, né, das Repúblicas Latino-Americanas, a chamada URSAL, né?
1: Pois é.
0: E a URSAL existe, na verdade, né? Um comando aí chamado URSAL. Que seria, o nome seria exatamente esse. Ok? Pois é, meu amigo, pois é. E aí, o deputado lá nos Estados Unidos já tá cantando a pedra de qual será o fim, né, aí do... É, meu amigo, do amigo do Fidel Castro. São 9:03 no Rio de Janeiro. Agora sim, nós vamos estar fazendo aqui a nossa oração e eu quero convidar você, meu amado irmão, minha querida e amada irmã, para que você venha orar, esteja orando juntamente conosco. Eu sempre digo aqui que a oração, ela é a chave do mistério, né? Quanto mais você ora, mais você desenvolve o seu relacionamento com Deus. E você precisa desenvolver este relacionamento. Deus sabe, irmão. Deus sabe, meu irmão, o que você precisa. Ele sabe. Mas ele quer ouvir de você. Ele quer que você se achegue a ele. Ele quer que você quebre protocolos, normas, sabe? Não foi à toa que o véu do templo se rasgou de cima a baixo. Não foi à toa. Amém? Então vamos falar com o Senhor. Você que está com algum problema aí na sua vida, na sua família, ou você que conhece alguém que talvez esteja passando por algum problema, por alguma necessidade, aproveita. Coloca diante de Deus aí. Não é? A Bíblia diz que ele jamais lança fora aquele que o busca com coração contrito. Então vamos falar com Deus. Soberano Deus e eterno Pai, em nome do seu Filho que nós nos colocamos aqui mais uma vez, primeiramente para te agradecer pela oportunidade, pelo privilégio. Aproveitamos também, Deus, para te pedir perdão por nossos pecados, nossas falhas e falas também, né? Pelas nossas transgressões. Queremos colocar, meu Deus, a nossa vida. Eu coloco a minha vida e a minha família toda em tuas mãos. E te peço, Senhor, misericórdia. Peço a Deus que o Senhor venha estender a tua mão de poder e teu olhar de misericórdia sobre a minha família. Juliano, esposo, João Gabriel, Lohana, eu te entrego em tuas mãos, Senhor. Eu te entrego. Bem como, meu Deus, eu te entrego a cada pessoa que ouve esta programação. E peço a Deus que o Senhor esteja visitando nesta manhã. Que essa manhã seja a manhã da resposta de Deus na vida daquele e daquela que tem buscado, esperado, confiado no Senhor. Espírito Santo de Deus, manifesta a tua glória, trazendo cura, trazendo libertação, trazendo renovo, trazendo acalento àquele e aquela que está desesperado, desesperançoso, desanimado. Visita, meu Deus, nesta manhã, esta casa, este lar, que vem sendo assolada pelo inimigo. O inimigo, meu Deus, que tem levado o espírito de prostituição, de adultério, a miséria, que tem levado a doença, que tem assolado, meu Deus, esta vida, nós declaramos nesta manhã Espírito Santo de Deus, tu tem total liberdade para entrar, então entra e faça morada. Arruma o que está desarrumado.

dificuldade para entrar, então entra e faça morada. Arruma o que está desarrumado. Tira as escamas dos nossos olhos e os tampões dos nossos ouvidos e permita que nós possamos enxergar e ouvir muito além daquilo que a nossa natureza humana permite. E ajuda-nos, ó Pai, ajuda-nos nesta

0: imunização, receba a libertação. Aquele e aquela que foi levado para as drogas, para o vício, para a dependência, seja tocado agora também, receba em nome do Senhor, receba agora a cura, a libertação. Aquele e aquela que foram levados, ou que enveredaram pelo caminho do adultério, da prostituição, do homossexualismo, recebam agora o toque do Espírito Santo de Deus e que venham despertar e que possam reconhecer e voltar atrás e serem libertos em nome de nosso Senhor e Salvador. Que esta família, que esta pessoa seja liberta. Esta pessoa, meu Deus, que vem passando por esta crise financeira, esta causa na justiça, esta indenização, este benefício, este seguro. Ah, Pai amado, este currículo que foi deixado ali e nunca foi respondido, esta vaga, esta entrevista que nunca foi respondida. Move as águas, meu Deus, em favor desta pessoa. Quem sabe ainda hoje chegue a boa notícia. Quem sabe, meu Deus, que teu filho e a tua filha,
1: hora certa,
2: 9:10,
0: possam ter a condição de honrar com os seus compromissos e colocar o sustento sobre a sua mesa. Nós te pedimos, ó Espírito Santo de Deus, abre as portas e abençoa e renova em nome de nosso Senhor e Salvador. Eu quero declarar nesta manhã, meu Deus, ainda que de uma forma virtual, eu declaro a restauração, eu declaro a cura, eu declaro a libertação, eu declaro prosperidade sobre a vida do meu irmão e da minha irmã, sobre a minha também. Em nome de nosso Senhor, assim oramos, porque é assim que nós cremos. Em nome do teu filho. Amém, amém e amém. Graças a Deus. Muito bem, meu querido e meu amado irmão, minha querida e minha amada irmã, são 9:11 no Rio de Janeiro. Você está ouvindo o programa Devocional, o meu, seu, nosso programa. 19 graus agora no Rio de Janeiro. É, 19 graus, né? Então você está ouvindo o programa Devocional, o meu, seu, nosso programa, de todas as manhãs, todos os dias, de segunda a sexta-feira. A gente vai aqui para o nosso bloco musical e já já a gente entra com a palavra de hoje. Você não saia daí.

Muito bem, estamos de volta ouvindo aí, olha, Asas da Adoração. Há muito tempo que eu não vejo um trabalho desse grupo aí, se bem que esse grupo é liderado, acho que pelo pastor Antônio Cirilo, né? Enfim, era um grupo à parte ali, né? Pastora Mila, Cristi, enfim, Tristão, merda. Pastora Cristi Tristão, Mila, de onde eu tirei esse Mila Cristi, né? Pastora Cristi Tristão e outros ali. Faziam um trabalho muito bonito. Eles produziam um tipo de música meio que um gospel progressivo, vamos dizer assim. Lembra do rock progressivo? É, pois é, eles produziam assim um gospel experimental, muito instrumento, né? Mas muito bom. Eu gosto muito. E tenho até bastante música deles aqui no nosso repertório. Bom, chegou aqui a hora da palavra, e vamos estar lendo aqui em Gênesis 26. Isaac permanece na terra dos filisteus. Enquanto você abre sua Bíblia aí, eu quero orar por aqui. Senhor nosso Deus e Pai, nesse momento nós queremos pedir a tua bênção e a tua unção para que possamos ler, ouvir e entender aquilo que tu tens a falar conosco nesta manhã. E que a tua palavra fique gravada nas tábuas do nosso coração e venha surtir o efeito a qual está sendo enviada. Em nome do teu filho. Amém, amém e amém. Bom, diz assim, olha, texto é um pouco grande até onde a gente chegar, para a gente chegar até onde a gente quer chegar, a gente quer ler o texto para poder compreender o contexto. Então diz assim, olha, e havia fome na terra, além da primeira fome que foi nos dias de Abraão, por isso foi Isaac a Abimeleque, rei dos filisteus, em Gerar. E apareceu-lhe o Senhor e disse: não desças ao Egito, habita na terra que eu te disser, peregrina nesta terra, e serei contigo e te abençoarei, porque a ti e a tua descendência darei todas estas terras, e confirmarei o juramento que tenho jurado a Abraão, teu pai. E multiplicarei a tua descendência como as estrelas dos céus. E darei a tua descendência todas estas terras. E por meio dela serão benditas todas as nações da terra. Porquanto Abraão obedeceu a minha voz e guardou o meu mandamento, os meus preceitos, os meus estatutos e as minhas leis. Assim habitou Isaac em Gerar. E perguntou-lhe os homens daquele lugar acerca da sua mulher e disse: ela é minha irmã, porque temia dizer: é minha mulher. Para que porventura, dizia ele, não me matem os homens daquele lugar por amor de Rebeca, porque Rebeca era muito formosa à vista. E aconteceu que, como ele esteve ali muito tempo, Abimeleque, rei dos filisteus, olhou por uma janela e viu, e eis que Isaac estava brincando com Rebeca, sua mulher. Então chamou Abimeleque a Isaac e disse: eis que, na verdade, é tua mulher. Como, pois, disseste isto? É minha irmã. E disse-lhe Isaac: porque eu dizia para que eu

porventura não morra por causa dela. E disse a Abimeleque: que é isso que nos fizeste? Facilmente se teria deitado alguém deste povo com tua mulher, e tu teria trazido sobre nós um delito. E mandou Abimeleque e todo o povo de, dizendo: qualquer que tocar neste homem ou em sua mulher, certamente morrerá. E semeou Isaque naquela mesma terra e colheu naquele mesmo ano 100 medidas, porque o Senhor o abençoava. E engrandeceu-se o homem e ia enriquecendo-se, até que se tornou muito poderoso. E tinha possessão de ovelhas e possessão de vacas, e muita gente de serviço, de maneira que os filisteus o invejavam. E todos os poços que os servos do seu pai tinham cavado nos dias de seu pai Abraão, os filisteus entulharam e encheram de terra. Disse também Abimeleque a Isaque: aparta-te de nós, porque muito mais poderoso te tens feito do que nós. Então Isaque partiu dali e fez o seu acampamento no vale de Gerar e habitou lá. E tornou Isaque e cavou os poços de água que cavaram nos dias de Abraão, seu pai, e que os filisteus entulharam. Depois da morte de Abraão, encheram-os pelos nomes e chamou-os pelos nomes que os chamara o seu pai. Cavaram, pois, os servos de Isaque naquele vale e acharam ali um poço de águas vivas. E os pastores de Gerar porfiaram com os pastores de Isaque, dizendo: esta água é nossa. Por isso chamou o nome daquele poço Ezeque, porque contenderam com ele. Então cavaram outro poço e também porfiaram sobre ele. Por isso chamou seu nome de Sitna. E partiu dali e cavou outro poço e não porfiaram sobre ele. Por isso chamou o seu nome de Reobote. E disse: porque agora nos alargou o Senhor e crescemos nesta terra. Só até aqui. A mensagem que eu tenho para você hoje, ou a palavra que eu tenho para você hoje, é que independente de onde quer que você esteja, se verdadeiramente você estiver com os seus olhos fitos, com a sua visão, com o seu foco no Senhor, ele vai, ele há de te prosperar. A Bíblia não fala que aquele povo ali vivia mal, né? Eles viviam ali, não é isso? Viviam ali. E aí Isaque se achega para ali e começa a viver ali também. Aí é que vem a diferença daquele que está debaixo da unção, debaixo das mãos de Deus. Ele sempre vai sobressair. Ele sempre vai chamar atenção. E aí, nesse momento, que vem a inveja. Porque aqueles que estavam vivendo ali, da sua maneira, né? Mas estavam vivendo. Aí vem alguém, né? E começa a prosperar e a multiplicar. Aí vem a inveja. Aí vem a inveja. Talvez você esteja vivendo algo semelhante no seu trabalho, aí na sua família, na sua vizinhança, e talvez até no seu ministério, talvez na igreja onde você congrega, né? Havia algo ali que ninguém queria, né? Ninguém queria fazer, mas a partir do momento que você começa a fazer,
aquilo ali começa a tomar um volume e as pessoas começam a se envolver, e quando vê aquilo ali está grandioso, e aí começam os porquês, os porém, os eu não faria assim, ah, mais, não é? É sempre assim. Às vezes você chega num trabalho, né? Num local de trabalho, ninguém quer aquele canto lá, porque aquele canto lá tá sujo, tá mal organizado. Tem aquela salinha lá do entulho, né? Só tem aquele canto lá para trabalhar, enfim. Aí você vai lá com calma, arruma, limpa, varre, né? Dá lá uma caiada lá, coloca um vasinho de planta, coloca uma mesa, uma cadeira, limpa, higieniza. Limpa lá o ambiente, bota um perfume e aquele lugar fica extremamente agradável. E as pessoas que estão olhando, ou que talvez não queriam, né, começam a olhar para você de uma outra maneira. O seu patrão, que está vendo a sua organização, ele começa a olhar para você de uma outra maneira. E aí, de repente, ele vai investir em você, ou vai te promover, e aquilo ali certamente vai causar uma ciumeira, né? E foi assim também com Isaac, né? Isaac chegou no local, prosperou, teve que sair deste local, foi despedido. Agora, o detalhe, Isaac, ele aceitou a ordem de despejo, presta bem atenção, mas Deus foi com ele. Muitas vezes a gente, por estar num local e ter prosperado de alguma forma naquele local, quando vem um ataque, você fica preso àquele local ou àquela situação, porque Deus te prosperou ali. E aí você fica naquela mentalidade: não, Deus me prosperou aqui, é aqui que eu tenho que ficar. Não, meu irmão, nem sempre é. Deus prosperou Isaac ali. Isaac recebeu ali a ordem de despejo. Só que Deus foi com Isaac, porque a prosperidade estava com Isaac. Então, aonde Isaac fosse, a prosperidade de Deus estava sobre ele. Aonde ele colocava as mãos, Deus fazia prosperar. Aonde ele fosse, Deus fazia prosperar. Interessante que ele vai lá para o vale, reabre os poços que seu pai havia aberto e haviam sido entulhados. E aí eles vêm, essa água é nossa. Ele: é de vocês, tudo bem. Ele vai mais para frente, cava outro poço. Olha, essa água também é nossa. E ele vai, interessante, não houve briga, não houve discussão, não houve nada. Ele simplesmente vai mais para frente e abre outro poço, e ali ele não é incomodado. E ali ele prospera. Então, se o inimigo quer o poço, dá o poço. Se aqueles invejosos, né, que estavam ali estagnados, que não iam nem para frente nem para trás, querem o seu poço, dá o poço. Entrega o poço, porque a prosperidade não está no poço. A prosperidade está com Isaac. A prosperidade não está na terra. A prosperidade está com Isaac. É a fé de Isaac, é o compromisso de Isaac, é a aliança de Isaac com Deus que faz Isaac prosperar. É a promessa de Deus que estava sobre o pai de Isaac e sobre Isaac, que fazia o local prosperar. Ou seja, a promessa de Deus que está sobre você e sobre cada um de nós. Então não se apegue. Se o inimigo quiser tomar o poço, deixa o poço. Entrega o poço.
Meu querido, deixa eu falar, existem coisas que Deus dá para você e dá só para você.

Meu querido, deixa eu falar, existem coisas que Deus dá para você e dá só para você. Existem talentos que Deus dá para você e é só para você. Talvez você tenha criado alguma coisa e tenha deixado, esteja tudo pronto. Sabe aquelas pessoas que gostam de encontrar tudo pronto? Existem essas pessoas também. Depois que está pronto, eles vão ali, querem tomar. O poço estava entulhado lá. Ah, esse poço aí é nosso. Ah, é de vocês? Então tá bom. Fica com o poço para vocês. Você tá me entendendo? Vamos levar isso aqui como se fosse uma empresa. Você vai lá, lembra do cantinho? Abriu, arrumou, ajeitou, mudou a aparência, mudou o cheiro, mudou porque você é abençoado. Mudou o visual. A porta que vivia trancada, agora todo mundo fazia questão de abrir. Né? O lugar que as pessoas queriam esconder, agora fazem questão de mostrar, porque é o lugar mais bonito. Não é? Pois é. Aí as pessoas começam a ficar de olho naquele local ali. E começam a tentar tomar de você aquele local ali. Aí o patrão vem e diz, olha, gostei muito do seu trabalho. Eu vou te delegar uma função para que você dê um jeito em toda essa empresa aqui. Essa responsabilidade agora vai ser sua. Você está me entendendo? Quer o poço? Entrega o poço, meu irmão. Quer o ministério? Entrega o ministério. Ah, você quer? Então toma, é todo teu. Porque você sabe que a unção de Deus está sobre você. Aquilo ali prosperou não foi porque você, pelo seu, né? Mas é porque a unção de Deus para aquilo ali estava sobre você. Existem ministérios que Deus dá para uma pessoa fazer. CCP, e aquilo ali só vai prosperar. Eu conheço uma história assim, eu não preciso citar aqui. Eu conheço uma história de um determinado pastor que começou uma obra de uma igreja. Essa igreja prosperou de forma assombrosa. Assombrosa não, mas milagrosamente, poder de Deus. E essa igreja cresceu. E cresceu, e cresceu, e cresceu, e cresceu. Os anos se passaram. E vêm outras pessoas e conseguem tomar o ministério desse pastor. A liderança daquele pastor. Colocaram aquele pastor lá para segundo plano, botaram ele meio de canto. E a igreja fracassou. E fracassou, e fracassou, e fracassou. Sabe por quê? Porque existem coisas que Deus dá para você e é só para você. Existem coisas que só vão crescer debaixo da tua direção, porque o mistério é com você. Então, meu querido, se tentaram tirar de você aquilo que Deus te deu, honre a Deus, mas não brigue. Querem o poço? Entrega o poço. Isaac, a Bíblia não diz que Isaac brigou, que houve contenda, que houve guerra, nada disso. Isaac entregou o poço e foi cavar em outro lugar, e lá Deus o prosperou. Isaac não contendeu, aceitou a ordem de despejo. Isaac começou a desentulhar todos os poços que seu pai Abraão havia preparado e que os inimigos haviam entulhado depois da morte de seu pai. Então Isaac quis fazer igualzinho seu pai fizera e continuou.

0: com os mesmos nomes que havia dado, né? Mandou cavar e cuidar do gado, encontrou muita água, né? Água que era boa, diziam que era a água da vida, né? Pois é. Quais são as lições que nós podemos tirar disso aqui? É que a inveja dos homens para com as bênçãos dos filhos de Deus. A inveja não é de Deus. Quando a pessoa quer uma coisa que é do outro, está invejando e peca contra Deus. Porque aquilo ali não é teu. Você pode até sonhar com aquilo ali, mas tomar de alguém ou prejudicar alguém que está à frente de um ministério, de um trabalho, seja lá o que for, você está pecando contra o próprio Deus e Deus não vai prosperar de maneira nenhuma. Então que nessa manhã, meu amado irmão, eu não sei qual é a sua condição. Eu não sei qual é a sua condição. Se você está na condição daquele que prospera, porque foi chamado por Deus, ou se você está na condição daquele que apenas inveja, não faz nada. Vive ali, ó, né? Na média. Está na média ali. Está na média, né? Ele não tem nada além. Nada que possa mostrar o sobrenatural de Deus. Ele vive na média, né? Nada na média. Tudo na média ali. Mas tem aquele que está fora da curva, está acima da média, que são os Isaques, e que talvez seja você. Entenda, não se prenda a nada de maneira alguma. Ah, mas é porque aqui eu já estou aqui há não sei quanto tempo. Meu amigo, não se prenda a isso. Deus talvez esteja querendo te usar para dar uma grande lição a essas pessoas que têm as suas mentes cauterizadas. Talvez Deus esteja querendo usar o seu exemplo para mostrar para essas pessoas, né, que não é o que eu quero, que você quer ou que elas querem. Você pode até querer. Você pode até querer. Mas o que vai prevalecer é a vontade de Deus. Eu fico imaginando aqui o tempo que aquelas pessoas levaram para cavar aquele poço, ou talvez o tempo que uma pessoa leve para desenvolver um ministério, né? E fazer com que aquele ministério prospere, venha florescer, e depois ter que largar tudo e começar do zero. E você sabia que quando Deus está no negócio, ele vai honrar. Deus não tem essa coisa de tempo. Ah, nós vamos levar agora, se eu levei um exemplo aqui, 7 anos para construir uma igreja, formar um ministério, enfim, eu vou levar mais 7 anos? Não. Isso não quer dizer nada. Deus, da noite para o dia, ele pode mostrar o sobrenatural dele na tua vida. Se Deus estiver no negócio, ele vai te honrar, com toda certeza. E você não precisa duvidar. Você tem que fazer igual Isaac. Então somente crê no Senhor. Se Deus foi contigo lá atrás, ele vai ser contigo aqui também, porque Deus é contigo. E aqueles que te afrontaram, aqueles que te perseguiram, aqueles que quiseram e tomaram o seu poço, esses certamente serão envergonhados. O poço vai secar. O poço vai secar. E eles serão envergonhados. Por mais que eles tentem, por mais que falem, serão envergonhados. Não é que a gente queira, ou que a gente esteja, ah, eu quero que a pessoa seja demitida, seja mandada embora, ou que a igreja da pessoa feche, ou enfim, que a vida da pessoa dê para trás, não. Não é nada disso, não. Mas é que tem coisas que Deus dá para você e é só seu. Tem ministério que Deus dá para você e é só seu. Eu posso até querer, mas é só seu. Né? Tem pessoas que querem pregar de qualquer jeito. Quero pregar, eu quero pregar. Você pode até querer buscar a Deus. Se você pedir com fé, e se você estiver focado naquilo ali, Deus certamente vai te abençoar. Mas existem, tem aquela pessoa que já tem aquele chamado, né? Às vezes a pessoa ela não tem nem assim um grande, como é que eu vou dizer, um grande intelecto, né? Não tem. Ela não é teólogo, ela não é bacharel, não fez seminário, mas tem uma unção, uma presença do Espírito Santo daquela pessoa, que a pessoa abre a boca e você já sente que Deus está falando. Né? Você já viu isso? Pois é. Tem aquela pessoa que nunca frequentou uma escola de música, mas a pessoa abre a boca para cantar, é uma afinação do início ao fim, e você fica assim olhando, Deus, e eu tô aqui tentando aprender. O ministério daquela pessoa, o mistério daquela pessoa, é o chamado de Deus para aquela pessoa. Aquela pessoa foi chamada por Deus para aquilo ali. Eu posso até fazer, tentar fazer, mas não é? E por aí vai. Não é que eu não possa fazer, né? Mas você vê que aquela pessoa tem aquele chamado ali. Nesse caso aqui, não é que eles não podiam ter o poço. O problema é que eles tomavam o poço que já estava cavado. Esse é o problema. É de você esperar a pessoa florescer num determinado local, seja numa empresa, né? Ou numa igreja, e depois que está tudo pronto, aí você vai lá e quer passar a perna na pessoa. Esse é o problema.
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0: Isaac foi
1: certa.
2: 10 horas.
0: Aceitou o despejo, mas Deus foi com ele. E quando Deus vai com você, meu amigo, a Bíblia já diz: aonde tocar a planta dos meus pés, não é? Tudo que eu tocar, abençoado será. Não é? Tudo que eu fizer vai ter a bênção de Deus, porque Deus está comigo. Então não se prenda a nada disso. Não permita que o inimigo entule a tua fé, vem entulhar a tua fé junto com o poço. É porque tem gente que às vezes cava o poço, se amarra na boca do poço ali, né? E a fé dela vai ser enterrada junto com o poço. Vai ser entulhada junto com o poço. Vai minguar junto com o poço. Mas Isaac não fez assim, não. Quer o poço? Tá aí, o poço é todo seu. Ele sabia que a prosperidade estava com ele, não no poço. Ele sabia que a prosperidade estava com ele, não na terra. Você está me entendendo? Era ele que fazia a terra prosperar, porque a prosperidade de Deus estava sobre ele. Era a presença de Deus com ele que fazia com que aquele local fosse próspero. Essa é a diferença. Então que nessa manhã, meu amado irmão, minha querida e amada irmã, não se deixe entristecer se quer entulhar os seus poços. Não se deixe entristecer se o inimigo vem te afrontar porque você prosperou, porque você cresceu, porque você está em evidência, ou porque seu nome está sendo comentado, ou porque você está sendo cogitado para uma promoção. Não se deixe levar por isso, não. Amém? Que Deus te abençoe. Que você continue cavando poços. Porque presença de Deus está com você. E tem coisas que Deus faz para você e é só para você e para mais ninguém. Ah, o inimigo pode tomar, pode tentar ficar, mas ele vai tomar ali. Mas a presença de Deus que está com você, ele não toma. Ele toma ali a obra, ele toma ali o que foi feito ali a obra. Isso ele pode tomar. E toma mesmo. E toma mesmo. Mas a presença de Deus que está com você, ele não toma. Ele não pode tomar, porque é sua, é seu. Amém? O que eu posso dizer para você nessa manhã? Continue cavando poços. Porque a presença de Deus é contigo. Que Deus te abençoe. Que você seja renovado nessa manhã. Que o Espírito Santo de Deus continue falando ao seu coração de forma sobrenatural. Um grande abraço. E a gente se encontra amanhã, a partir de 8 horas da manhã. Deus te abençoe. Tenha um dia maravilhoso. Tchau.

0: CCP-FM informa a hora certa.
1: 10h20.
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1: Querido amigo, hoje vamos estudar a primeira parte do capítulo 14 de Apocalipse. Vamos estudar Apocalipse 14, 1 a 12. Nesse texto encontramos mais um aspecto da visão que o Senhor concedeu ao apóstolo João. Depois dos parênteses, João nos apresentou a trindade do mal, isto é, o dragão no capítulo 12 e a primeira e a segunda besta no capítulo 13. Nessa primeira parte do capítulo 14, vamos contemplar mais manifestações sobrenaturais do juízo divino, protegendo os fiéis e castigando os infiéis. Vamos estudar esse texto dando-lhe o seguinte título: As Manifestações do Juízo Divino. O texto básico, então, é Apocalipse 14, 1 a 12. Na verdade, os capítulos 12 e 13 são assustadores. Um dragão terrível peleja contra os servos de Deus e continua perseguindo os cristãos. É um quadro ameaçador. Mas a mensagem desse texto é confortadora. Deus domina, julga os perversos e salva os fiéis. Ele assegura aos cristãos que, mesmo diante da ferocidade dos perseguidores, eles não estão desamparados. Nós, cristãos, não estamos desamparados. O princípio extraído desses versos, então, é visto nessa frase: o juízo de Deus se manifesta inexoravelmente, demonstrando a sua justiça. Eu repito, esse é o princípio que nós encontramos, então, nessa primeira parte do capítulo 14.

Apocalipse, versículos 1 a 12. O juízo de Deus se manifesta inexoravelmente, demonstrando a sua justiça. E nesse texto nós vamos encontrar três manifestações do justo juízo de Deus. A primeira manifestação do justo juízo de Deus nos mostra o Cordeiro e seus redimidos, versículos 1 a 5 do capítulo 14. Espero que você tenha sua Bíblia aberta para que você possa acompanhar as nossas explicações, conferindo-as com o texto. Então, nós temos aqui três verdades. Primeiro, o Cordeiro em pé é sinal de vitória. Diz assim o versículo 1, olhei e eis o Cordeiro em pé sobre o monte Sião. Apareceu numa boa hora, depois de ver o dragão, a besta do mar e a besta da terra, que até parecia um cordeiro, agora João vê o verdadeiro cordeiro, o mesmo que foi achado digno de receber o livro da mão direita do Pai. Você lembra no capítulo 5? Ele não esqueceu dos seus servos e não os deixou sozinhos. O cordeiro está de pé, vivo, poderoso. Ele não se deitou e ele não foi derrotado. Serve como exemplo para os seus seguidores. Não devem desistir, não devemos desistir ou nos rendermos ao inimigo. O Monte Sião aparece somente nesse versículo aqui no Apocalipse, mas ele tem um significado muito rico. Literalmente, Sião é o monte onde o templo foi construído e frequentemente representa a cidade de Jerusalém. Mas a palavra ganha um sentido maior no Antigo e no Novo Testamento. Davi esperava que a salvação viesse de Sião, Salmo 14, versículo 7. O Senhor Jesus, ressuscitado e vitorioso sobre a morte, reina em Sião e demonstra o seu domínio sobre as nações, Hebreus 12, 22 a 24. Haverá grande alegria para os santos ver o Cordeiro em pé nesse monte Sião. Já encontramos os 144 mil que fala esse versículo primeiro no intervalo entre o sexto e o sétimo selos. Lembre-se do capítulo 7, versículos 1 a 8. Esses 144 mil, então, que demonstram todo o grupo dos salvos, eles foram selados para a proteção dos danos causados pelos ventos que os quatro anjos seguravam. E aqui, eles também estão em pé sobre o monte junto com Jesus. Mais uma vez, o contraste entre os discípulos do Senhor e aqueles que habitam sobre a terra se torna evidente. Os ímpios recebem a marca da besta, mostrando que lhe pertence, pertencem à besta. Agora, os fiéis, os fiéis recebem a marca do Senhor, o nome do seu mestre. Por quê? Porque são dele, são propriedades do Cordeiro. O nome da besta é imperfeito e temporário, mas o nome de Jesus, esse nome é o nome que salva. Você lembra disso lá em Atos 4:12, quando Pedro faz a sua primeira pregação? Não há nome maior em toda a terra que o nome do Senhor Jesus. E esse nome, o Senhor Jesus, é exaltado acima de todos os outros nomes, conforme Paulo disse aos Filipenses no capítulo 2. Quem está com o Cordeiro no Monte Sião, com esse nome na testa, não tem motivo para temer a besta com seus nomes de blasfêmia. Então, uma segunda observação, uma segunda verdade que nós precisamos perceber nesse texto é que há um novo cântico que só pode ser entoado pelos que foram selados. Esse novo cântico, então, é entoado por aqueles que foram selados. Versículos 2 e 3. Uma grande voz surge, João ouve, e também ele ouviu uma voz como de arpistas quando tangem a sua harpa. Entoavam um novo cântico diante do trono. Sim, querido amigo, essa voz forte que nos lembra das vozes de Jesus e da grande multidão dos seus servos. Trovões, sempre no Apocalipse e quase sempre nas outras ocorrências da Bíblia, vêm do céu e comunicam o quê? A autoridade divina. Então, tantos outros símbolos do Apocalipse, incenso, altares, arca da aliança, a ideia desses arpistas vem do louvor dos judeus lá do Antigo Testamento. Harpas e outros instrumentos foram característicos do louvor no Templo de Jerusalém. Dessa referência, então, percebemos que a voz forte vem dos adoradores que honram ao Senhor. E uma terceira verdade é que os seguidores do Cordeiro são aqueles que foram redimidos, são limpos, são pessoas puras. Versículos 4 e 5. São esses os que não se macularam
com mulheres, porque são castos. São eles os seguidores do Cordeiro, por onde quer que vá. Versículo 5. Não se achou mentira na sua boca, eles não têm mácula. Agora, esse novo cântico celebra a grandeza do Senhor. Cânticos novos celebram o poder do Senhor para proteger os fiéis e lhes dar a vitória sobre os inimigos. E esse novo cântico também, lá no capítulo 5, iniciou-se com seres viventes e anciãos. Mas agora esse cântico começa com os outros, que louvam a Deus na presença desses seres celestes. Mas quem são eles? Todas as criaturas de Deus devem adorá-lo como Criador e adorar a Jesus como Cordeiro vitorioso. Mas aqui somente os redimidos, só os resgatados pelo sangue do Cordeiro, conseguem cantar esse novo cântico. Os redimidos não têm outra função que não adorar o Senhor pela sua redenção. Os redimidos são todos os salvos, representados pelo número de 144 mil. Eles cantam esse novo cântico. Eles foram comprados da terra, isso é, o Cordeiro os resgatou. Não pertencem mais aos habitantes da terra, porque se tornaram habitantes do céu. Eles são apresentados como homens castos, mas a descrição, você deve saber já pelo Apocalipse, é uma descrição simbólica. Jesus dissera que bem-aventurados seriam os limpos de coração, porque eles veriam a Deus. A expressão, então, não se limita só aos solteiros ou celibatários. É uma expressão que põe em relevo o contraste daqueles que se conservaram fiéis, conservaram-se puros, mesmo diante da sedução da grande prostituta, como nós vamos ver no Apocalipse capítulo 17. Os redimidos não participam da idolatria, isso é, não adoram a besta. Por quê? Porque são fiéis e puros diante de Deus. Eles são, veja como diz o versículo, eles são seguidores do Cordeiro. Jesus, na verdade, convida os homens a segui-lo. A aceitação desse convite é a característica que define os discípulos. Quando nós deixamos tudo e seguimos Jesus, nos tornamos seus discípulos. A decisão de seguir a Jesus traz ao discípulo a promessa da comunhão com o Senhor. Eles são descritos também como redimidos, isso é, ele repete o fato de serem redimidos, mas dessa vez destaca o propósito ou o destino dos salvos. Eles foram redimidos e se tornam primícias para Deus e para Jesus. São pessoas honestas, verdadeiras e puras. Os servos de Jesus falam e ensinam a verdade e vivem pelos mesmos princípios. Assim, mantém a pureza na palavra e no proceder, conforme Paulo tinha dito a Timóteo, 1 Timóteo 4:12. As bestas agem para seduzir os homens da terra, para punir aqueles que não se submetem às suas falsas doutrinas. Qualquer discípulo, olhando para a situação da terra e os perigos ao seu redor, poderia facilmente se assustar com as perseguições que aumentariam. Por isso, mais uma vez, há conforto para o seu povo fiel. O Cordeiro dá esse conforto. Ele está de pé sobre o Monte Sião e os fiéis são selados. E esses fiéis selados estão com ele. Chegamos então à segunda manifestação do justo juízo de Deus, que nos mostra a concessão de mais uma oportunidade aos homens. No capítulo 14, versículos 6 a 7, nós encontramos mais essa, vamos dizer assim, última oportunidade concedida aos homens. Três verdades aqui também. Primeiramente, o anjo que vem do céu. Vi um outro anjo voando pelo meio do céu, tendo um evangelho eterno para pregar aos que se assentam sobre a terra. Vários anjos tratam e trazem os avisos desse capítulo, começando com esse voando no céu. Ele é um mensageiro de Deus, com uma mensagem para os homens. Esse anjo traz o quê? Um evangelho aberto. Essa é uma outra verdade que nós precisamos entender. Evangelho significa boas novas. Essa palavra, o verbo da mesma raiz, evangelizar, pregar, anunciar, trazer notícias novas, aparecem mais de 100 vezes em todo o Novo Testamento. E a grande maioria das ocorrências se refere à mensagem da salvação oferecida por Jesus Cristo. Uma terceira verdade é que esse evangelho são as boas notícias de Deus para os homens. Essa é uma mensagem eterna e universal. Paulo descreveu o evangelho como o mistério guardado que agora estava revelado.
estava manifesto e foi dado a conhecer por meio das escrituras proféticas para a obediência por fé entre todas as nações. Paulo disse isso aos Romanos no capítulo 16, versículos 25 e 26. O Evangelho é o poder de Deus. Capítulo 1, versículo 16 e 17, também de Romanos. O trabalho desse anjo, então, é semelhante à missão dada a João no intervalo do capítulo 10. Lá, João tinha recebido um livrinho e devia proclamar a sua mensagem. E aqui, novamente, esse anjo tem essa missão, esse dever de proclamar esse evangelho, essas boas notícias aos homens. E ele disse, então, com grande voz: temei a Deus e dai-lhe glória, porque é chegada a hora do seu juízo. A mensagem do Evangelho estabelece a soberania de Deus e exige uma resposta das suas criaturas. Todos devem temê-lo, e ele pode ser glorificado de várias maneiras. Deus é glorificado quando o pecador confessa a sua injustiça e a glória e a justiça de Deus são realçadas. Deus é glorificado quando os ímpios sofrem a penalidade merecida por sua iniquidade. Ele é glorificado quando o Evangelho é recebido pela fé, e ele é glorificado quando os seus lhe obedecem. É chegada, então, essa hora de juízo, e por isso todos devem temê-lo e dar-lhe glória. Embora o amor seja um motivo maior para servir a Deus, o medo ainda incentiva o ouvinte a se submeter a Deus. Muitas vezes nós queremos buscar a Deus não porque o amamos, mas porque o tememos. O fato é que é chegada a hora de juízo, e Deus merece a adoração de todos, e o anjo convida todas as nações, todas as pessoas, a dar-lhe a devida honra. Paulo falou sobre um dos resultados da vitória do Senhor Jesus sobre a morte: todos um dia irão adorá-lo. Você deve se lembrar de Filipenses capítulo 2, 9 a 11. Todos vão glorificar o Senhor Jesus nos céus, na terra, sobre a terra, enfim, todos seres, todos criados vão glorificar o nome do Senhor Jesus. O propósito do Evangelho, então, é trazer todos os povos a Deus, dando-lhes motivo para adorar o seu Criador e o seu Redentor. E aqui chegamos, então, à terceira manifestação do justo juízo de Deus, que nós temos nesses 12 primeiros versículos do capítulo 14. Essa terceira manifestação do justo juízo de Deus nos mostra o segundo e o terceiro anjo declarando a vinda, então, do juízo divino, versículos 8 e 12. Três verdades aqui. A mensagem do anjo é contra a fonte do pecado e prostituição. Veja o versículo 8. Seguiu-se um outro anjo e dizia: Caiu a grande Babilônia, que tem dado a beber a todas as nações do vinho da fúria da sua prostituição. Mais um anjo traz essa proclamação. A Babilônia é mencionada por nome apenas 12 vezes no Novo Testamento. Dessas ocorrências, 5 são, obviamente, referências históricas àquela antiga Babilônia, lá do Antigo Testamento. Mateus capítulo 1, Atos capítulo 7. E uma vez, ela é interpretada como uma referência simbólica, igual às citações do Apocalipse, lá em 1 Pedro capítulo 5, versículo 13. Os outros versículos que citam referem-se à área geográfica da antiga cidade, e essa referência pelo segundo anjo é a primeira das 6 referências no livro do Apocalipse. Capítulo 14, capítulo 16, capítulo 17, capítulo 18, algumas vezes. A Babilônia, chamada também de a Grande Meretriz, se torna uma das personagens principais nos capítulos 17 e 18. Antes de contar os detalhes do destino da Babilônia, Deus já revela aos fiéis o que será dessa cidade. Desde essa primeira citação, sabemos que é uma cidade condenada. Caiu a grande Babilônia, é a palavra do anjo. A Babilônia envolveu as nações no seu pecado e assim as levou a participar do seu castigo. A figura usada aqui de beber o vinho da fúria é comum nas profecias do Antigo Testamento. Envolve dois aspectos principais: a tentação, Jeremias 51:7, e o castigo, Salmo 75:7 e 8. Abacuque emprega os dois sentidos do cálice em Abacuque 2, 15 a 17.
A Babilônia, querido amigo, ela seduziu seus companheiros para ganhar vantagem sobre eles e seria castigada com o cálice da mão direita do Senhor. Uma outra

0: vantagem sobre eles e seria castigada com o cálice da mão direita do Senhor. Uma outra verdade nesses versículos está nos versículos 9 a 12, que é a mensagem do anjo, e a mensagem é de juízo. Seguiu-se a esses outro anjo, dizendo em grande voz: se alguém adora a besta e a sua imagem, e recebe a sua marca na fronte ou sobre a mão, também esse beberá o vinho da cólera de Deus. Os avisos continuam com mais então esse anjo. A sua voz forte indica que ele fala com autoridade que vem do próprio Senhor. O conflito se intensifica. A besta da terra seduz as pessoas. Se não ceder às demandas dela, não vai poder negociar. Ou pior, não tendo a sua marca, não terá condições de comprar ou vender alguma coisa. E é pior ainda, ele poderá ser morto. Então, nós temos aquela reflexão, lembrando-nos da palavra do Senhor Jesus: quem amar essa vida não tem chances. Se não submeter-se à besta, perderá a própria vida. Mas há uma alternativa. Ah, pode adorar a besta para salvar a vida, ou pode sacrificar a própria vida pela fé em Jesus Cristo e ganhar a vida eterna. Também esse beberá do vinho da cólera de Deus. E a escolha aqui então se torna nítida. Se não adorar a besta do mar, sofrerá a ira da besta da terra. Mas se adorar a besta da terra, aí sofrerá a ira de Deus. Novamente, os fiéis devem lembrar das palavras do Senhor Jesus e não temer. Lembre-se de Mateus 10:28. E a pergunta para todos é: queremos arriscar a vida por nossa fé ou sofrer a vingança divina por falta da nossa fé? Se cair nas mãos da besta, pode sofrer um período de tribulação com esperança da coroa da vida. Mas se negar o Senhor para agradar a besta, deve saber das consequências. E uma delas é: horrível coisa é cair nas mãos do Deus vivo. A ira de Deus é uma característica permanente da justiça dele. A única maneira de escapar dessa ira é por submissão ao Senhor. Fogo e enxofre são meios do castigo divino. Davi ligou esses castigos à santidade e à justiça de Deus. Obviamente, aqueles que permanecem na sua rebeldia até a morte, eles serão banidos da presença de Deus para o sofrimento eterno. Nesse contexto, temos um vislumbre do castigo eterno, mas ainda não chegamos a isso. Os anjos e o próprio Senhor Jesus presenciaram a derrota dos adoradores da besta. Mais uma vez, não devemos esquecer da natureza simbólica desse livro profético. Quando a Bíblia fala de fumaça que sobe pelos séculos, é fácil pensar no castigo eterno. Porém, a linguagem aqui é uma linguagem de castigo e de destruição, mas ainda não é o fim. É um contraste grande. Os quatro seres viventes não têm descanso, nem de dia nem de noite. Por quê? Porque se dedicam eternamente ao louvor de Deus. Os que vêm da tribulação, da grande tribulação, também servem de dia e de noite no santuário de Deus. Veja o capítulo 7, versículo 15. Mas aqueles que se submeteram à besta, eles não têm descanso. Mas sabe por quê? Porque o seu tormento é constante. Uma terceira e última verdade, na mensagem do anjo, temos um encorajamento específico para os santos. Aqui está a perseverança dos santos, versículo 12, os que guardam os mandamentos de Deus e a fé em Jesus. Querido amigo, os santos são os fiéis e obedientes. Guardam a fé em Jesus, obedecem ao Senhor. A fé não é meramente algo que acontece, nem simplesmente algo que temos ou que possuímos. A fé nos é dada e precisa ser guardada cuidadosamente, protegida e cultivada cuidadosamente. Temos que trabalhar constantemente para fortalecermos a nossa fé em Jesus Cristo. Eu quero concluir, então, essa reflexão nesses 12 primeiros versículos do capítulo 14, lembrando que a mensagem desse anjo traz conforto aos fiéis. Ainda nós não chegamos ao fim dos avisos, mas claramente percebemos que Deus protege e conforta os seus servos enquanto castiga os inimigos. Minha oração é que você seja um servo fiel, que obedeça às ordens divinas e mantenha sua fé viva em Cristo. Que o Senhor te abençoe, um grande abraço e até o próximo programa.
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0: CCP-FM informa a hora certa.
1: 11:30.
2: Bom dia. O Sidônio Palmeira estava saindo da Secretaria de Comunicação para ser o marqueteiro da campanha de Lula. Só que Lula deu última forma. Volta para a SECOM, não vai ser meu marqueteiro. Ficou todo mundo se olhando. Uai, o que está acontecendo? É a questão do Lulinha, é o Marcola do Lula, porque tem dois Marcolas em Brasília hoje. Aquele Camacho, que está cumprindo pena em prisão de segurança máxima em Brasília, e o Marco Aurélio Ribeiro, o outro Marcola, que era chefe de gabinete do Lula até o dia em que vazou para o Lula a informação de que a Polícia Federal ia divulgar que ele estava tendo as contas pagas pela lobista Roberta Luxinger, né? E aí ele saiu imediatamente e foi para coordenação da campanha de Lula. Mas aí a repercussão foi além do que Lula imaginava e ele saiu da campanha de Lula. E mais tarde, quando descobriram que além dos 32 mil como chefe de gabinete, ele ganhava mais 12, uns quebrados, como conselheiro de uma estatal no Distrito Federal, ele também caiu fora da estatal, né? E, enfim, e tudo isso é material para campanha, né? Todo mundo vai usar isso. E a gente ficou imaginando agora essa do Sidônio, que vai acontecer, se há alguma crise na campanha de Lula. O que a gente está vendo é que gente que pediu voto para Lula em 2022, como o Armínio Fraga, agora dizendo que a gestão Lula está parecida com a... está igual até a de Dilma. Ele disse, posso até dizer que o resultado é o resultado de Dilma. E Dilma teve um resultado catastrófico. O PIB caiu 7,5% em 2 anos. O Lula está com uma dívida de 10 trilhões, pagando 1 trilhão de juros por ano e tendo que pagar juro de 8% acima de IPCA. Então muita gente dizendo que vai acabar tendo que pagar 10. E aí? Todo mundo no Brasil vai ter que pagar juro também, porque aí puxa para cima. Agora, a Dorotea Werneck, que foi 2 vezes ministra de Fernando Henrique, né, economista, diz, olha, tem que reduzir para 6 ministérios. Imagina, o Lula tem 39 ministros, eu acho, quase 40, né?

reduzir para 6. Eu estive vendo o governo Juscelino, tirando os 3 ministros militares, tinha 8 ministros. O mesmo acontecendo com Castelo Branco, depois de 64. Né? E aí foi crescendo, crescendo. Por que tanto ministério? Que é para, no caso de Lula, no caso de Bolsonaro também, né? Em pouquíssimos casos, teve que dar ministério para partido. Mas Lula é claramente, o partido é que indica o ministro, né? Não sei como vai fazer. Agora, quem pegar essa herança maldita, meu Deus do céu. Né? Como disse o próprio Arminio Fraga, o ano que vem já é um ano perdido. Né? O Saxida, que é mais... que é da equipe do Paulo Guedes, é mais otimista, ele acha que com um ano e meio se consegue botar as contas públicas nos trilhos. Mas só que não são apenas as contas públicas, né? O Supremo também está fora dos trilhos. De Brasília, Alexandre Garcia.

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1: CCP-FM informa a hora certa.
2: Meio-dia.

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1: Luísa Ramos.
2: A Colômbia busca por sobreviventes após o terremoto de magnitude 7.4 que deixou ao menos 132 mortos e 570 feridos, segundo a AFP. O tremor atingiu o departamento de Chocó, região cafeeira do oeste do país, na manhã de segunda-feira. As cidades de Cali e Pereira estão entre as mais atingidas. Em Cali, parte dos andares superiores de um hospital desabou e forçou a evacuação de cerca de 600 pacientes. O novo presidente colombiano, Abelardo de la Espriella, decretou um estado de desastre nacional. O aeroporto Afonso Bonilla Aragón retomou suas operações após o restabelecimento do fornecimento de energia elétrica. Os Estados Unidos anunciaram uma ajuda de US$ 15,5 milhões para a Colômbia. A Comissão Europeia enviou €100 mil para apoiar cerca de 2.500 famílias afetadas. A Venezuela, também recentemente atingida por dois terremotos, ofereceu ajuda e o presidente Lula afirmou que o Brasil está à disposição da Colômbia para prestar o apoio necessário. O tribunal sírio condenou nesta terça-feira o ex-presidente Bashar al-Assad à pena de morte, à revelia, por crimes de guerra e crimes contra a humanidade cometidos durante a guerra civil iniciada em 2011. Assad fugiu para Moscou com a família após a queda de Damasco em dezembro de 2024, quando uma coalizão liderada por grupos islâmicos assumiu o poder. As autoridades de transição também condenaram à morte Atef Najib, ex-chefe da segurança política em Dara, no sul do país. Essas são as primeiras condenações judiciais contra integrantes do antigo regime sírio desde a mudança de governo. Nesta terça, eleitores de 6 estados americanos participam de mais uma rodada das primárias que vão definir os candidatos às eleições legislativas de novembro. A disputa revela divisões internas nos dois principais partidos. Entre os democratas, o debate opõe a ala progressista aos moderados, especialmente em estados como Minnesota, onde a indicação ao Senado é disputada por candidatas que representam correntes.

como Minnesota, onde a indicação ao Senado é disputada por candidatas que representam correntes diferentes do partido. Já entre os republicanos, a principal questão é a capacidade de Donald Trump de manter unido o movimento conservador que o levou de volta à Casa Branca. Apesar de continuar mobilizando sua base eleitoral, Trump enfrenta divergências dentro do movimento MAGA, Make America Great Again, sobre temas como imigração, política externa e economia.

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0: temperatura
1: 20 graus.
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1: Todos nós sabemos que uma das maneiras de conhecermos melhor a Deus é conhecer alguns dos nomes através dos quais Ele se revelou para que melhor o conhecêssemos. O nome de Deus em nossos lábios deve estar cheio de conhecimento. E nos alegramos quando pronunciamos o nome do Senhor. Quando estamos apaixonados por alguém, por exemplo, gostamos de pronunciar o nome da pessoa amada. E ao aprendermos todas as revelações dos nomes de Deus e pronunciá-los com conhecimento, a presença de Deus invade o nosso ser. E poderemos sentir o perfume do Senhor. Isso é maravilhoso, né? Falar o nome do Senhor. Já aprendemos aqui diversos nomes de Deus. Já aprendemos aqui sobre Jeová Palar, que é o Senhor Libertador. Já estudamos sobre Jeová Magen, que é Senhor Nosso Escudo. E agora estamos aprendendo mais um nome de Deus. Hoje vamos aprender Jeová Yahshua. A palavra de Deus em Isaías 43:3 diz assim: Porque eu sou o Senhor teu Deus, o Santo de Israel, o teu Yahshua, o teu Salvador. Dei o Egito por teu resgate, a Etiópia e a Seba em teu lugar. Isaías 43:3. Jeová Yahshua significa Senhor Salvador. Ele nos salva, não importando quão desesperadora seja a situação. A vitória é segura. Foi a certeza e o conforto de Sadraque, Mesaque e Abednego. E qualquer que não se prostrasse e adorasse, seria lançado dentro da fornalha de fogo ardente. E reuniram-se os príncipes, os capitães, os governadores, os conselheiros do rei, e contemplando estes homens, viram que o fogo não tinha tido poder algum sobre os seus corpos. Nem um só cabelo da sua cabeça se tinha queimado, nem as suas capas se mudaram, nem cheiro de fogo tinha passado sobre eles. Falou então Nabucodonosor, dizendo: Bendito seja o Deus de Sadraque, Mesaque e Abednego, que enviou o seu anjo e livrou os seus servos que confiaram nele, pois violaram a palavra do rei, preferindo integrar os seus corpos para que não servissem nem adorassem algum outro Deus, senão o seu próprio Deus. Por mim, pois, é feito um decreto, pelo qual todo o povo, a nação e língua, que disser blasfêmia contra o Deus de Sadraque, Mesaque e Abednego, seja despedaçado e as suas casas sejam feitas um monturo, porquanto não há outro Deus que possa livrar como este. Daniel capítulo 3, versículos 11, versículo 27, 28 e 29. Também foi o Jeová Yahshua, o Deus salvador de Daniel na cova dos leões. Isso mesmo, tá lá, ó. Ele salva, livra e opera sinais e maravilhas no céu e na terra. Ele salvou e livrou Daniel do poder dos leões. Este Daniel, pois, prosperou no reinado de Dário e no reinado de Ciro, o persa. Daniel capítulo 6, versículos 27 e 28. Sadraque, Mesaque e Abednego não temeram o fogo. E Daniel, nem os leões, porque Yahshua, o Senhor Salvador, nunca deixa de intervir em favor dos seus amados. Às vezes, a salvação parece que chega na última hora, para que aprendamos a confiar no Senhor e para que o seu nome seja exaltado sobre todos os nomes. Deus está treinando um exército nesta geração. Eu e você estamos inclusos, que tem muita intimidade com o impossível.

eu e você estamos inclusos, que tem muita intimidade com o impossível, soldados que dirão diante do fogo, da espada temporal dos ventos, faço chegar a minha justiça e não estará ao longe, e a minha salvação não tardará, mas estabelecerei em Sião a salvação e em Israel a minha glória, Isaías 46 e 13. Como também Abacuque 2 e 3 que diz, porque a visão é ainda para o tempo determinado, mas se apressa para o fim e não enganará. Se tardar, espera-o, porque certamente virá, não tardará. Hoje aprendemos mais um nome de Deus, Jeová Yahshua, Senhor Salvador. Em uma outra oportunidade, vamos estar aprendendo mais um nome de Deus, Jeová Shafar. Não perca, no próximo encontro, aqui em Nomes de Deus. Este segmento, Os Nomes de Deus, tem o seu bojo no estudo bíblico da pastora Naira Pedrini, do Rio de Janeiro. Aqui é Márcio Batista e até o próximo encontro, Os Nomes de Deus.

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2: Você sabia que existem alguns mitos quanto à higiene bucal? Algumas pessoas têm a ideia de que quanto mais duras as cerdas, melhor será a limpeza bucal. Entretanto, escovas com cerdas duras podem machucar a gengiva e, a longo prazo, causar desgaste no esmalte dentário. Esse quadro leva à sensibilidade e deixa a pessoa mais suscetível a infecções, como as cáries. Por isso, prefira escovas com cerdas macias. Outro mito é acreditar que é preciso fazer muita força na escovação. É preciso ser gentil com seus dentes e gengivas na higienização bucal. O sucesso da escovação vai depender, além da ação do creme dental com flúor, dos movimentos que você executa. Isso você precisava saber. Débora Garcia, Mulheres de Esperança, RTM.
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3: CCP FM informa a hora certa. 1:50.

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1: 2 horas.
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3: Os eleitores de 6 estados norte-americanos vão às urnas nesta terça-feira para mais uma rodada das primárias que definem os candidatos democratas e republicanos que disputarão vagas no Senado e na Câmara dos Representantes nas eleições de novembro nos Estados Unidos. Há menos de 3 meses para o pleito, que vai definir se a legenda de Donald Trump segue ou não com a maioria nas duas casas. Os resultados regionais para a definição das cédulas já traçam algumas tendências sobre o que pensa o eleitor. De Washington, Patrícia Vasconcelos, especial para o Linha Direta, fala sobre o que este momento representa para a disputa política bipartidária nos Estados Unidos. Bom dia, Patrícia. Em quais estados a votação hoje e o que está em jogo?
4: Bom dia, Adriana. Hoje a escolha de candidatos ao Senado e à Câmara dos Representantes em Minnesota, Wisconsin, Connecticut e Vermont. Na Carolina do Sul vai haver uma primária especial para escolher o novo candidato republicano que vai disputar a eleição de novembro para ocupar a cadeira que pertencia a Lindsey Graham no Senado, ele que faleceu há pouco tempo. No Alabama, há primárias especiais para a Câmara. Como você bem pontuou, é nesse momento que os candidatos são definidos, quem vai estar nas cédulas. Este ano é uma disputa interna bem intensa, também particular, dentro de cada legenda. Entre os democratas, a principal discussão é sobre o equilíbrio entre a ala progressista e os candidatos mais moderados. Isso ficou muito evidente na semana passada, por exemplo, no estado de Michigan, com a vitória do democrata Abdul El-Sayed. Ele vai disputar por Michigan uma vaga no Senado. Ele foi muitas vezes até comparado a Zohran Mandani, prefeito de Nova York, que venceu por lá com uma agenda com foco central no custo de vida, no custo dos alimentos, na expansão dos serviços públicos em Nova York. Abdul El-Sayed derrotou Harley Stevens, que é deputada, mirava o Senado e representa um grupo mais moderado democrata. Já entre os republicanos, além da disputa pelos nomes a candidatos, há uma questão maior em jogo, que é a capacidade de Donald Trump de manter unido o movimento conservador que o levou de volta à Casa Branca. Tanto que este ano, os republicanos prepararam uma novidade histórica. Pela primeira vez, o partido vai realizar uma convenção nacional específica para uma eleição de meio de mandato. O encontro vai ser em setembro, em Dallas, no Texas.
3: E quais são as principais disputas das primárias desta semana, Patrícia?
4: Sobre as disputas desta terça-feira, um dos destaques, Minnesota, por exemplo, por lá os olhos estão voltados para a indicação democrata para o Senado. De novo, perfis opostos, de um lado está a deputada federal Angie Craig, uma democrata considerada mais moderada. Do outro, a vice-governadora Peggy Flanagan, identificada com a ala mais progressista do partido. Do lado republicano, também em Minnesota, há uma disputa para a vaga do Senado com vários candidatos. Entre eles, Michelle Tafoya, ex-comentarista esportiva, e o ex-jogador da NBA, Royce White. Quem vencer a primária republicana em Minnesota vai disputar, em novembro, uma cadeira do Senado.
3: Você falou sobre a Convenção Republicana de setembro, algo inédito nas eleições de meio de mandato nos Estados Unidos. O Partido Democrata decidiu não ter convenção. É possível dizer que os democratas saem destas primárias mais fortalecidos do que os republicanos?
4: Olha, quando olhamos para a questão da unidade interna, esta é uma análise possível. Isso não significa que o Partido Democrata esteja unido em torno de uma única estratégia. Como a gente pontuou aqui no começo, há uma disputa importante entre a ala progressista e os democratas moderados e sobre qual deve ser o caminho para recuperar espaço no Congresso norte-americano. Mas até aqui, os democratas têm conseguido transformar essa disputa em uma competição eleitoral dentro do próprio partido. A discussão democrata é principalmente sobre estratégia, até onde avançar para a esquerda, como enfrentar Donald Trump, como reconquistar eleitores independentes e também moderados. Os republicanos, por outro lado, têm demonstrado fraturas mais profundas, mais públicas. É uma divisão que envolve a própria liderança do presidente Trump e o futuro do movimento MAGA. Um exemplo recente, quem nos ouve deve lembrar, é a briga pública que aconteceu entre Trump e Marjorie Taylor Greene, ex-deputada que durante anos foi uma das principais aliadas do presidente norte-americano, ela renunciou ao cargo e virou uma das suas principais críticas. A ruptura entre os dois é um exemplo e mostra que as divergências já não estão apenas entre os republicanos tradicionais e a ala trumpista. Elas também acontecem dentro do movimento que levou Trump ao poder.
3: E quais são os temas que causam divergência entre a base de apoio dos republicanos? Há também alguma vantagem para o partido de Donald Trump?
4: Olha, os republicanos chegam às eleições com uma vantagem importante. Donald Trump continua sendo uma figura central para mobilizar a base do partido. O nome dele tem força, mas isso não significa que o Partido Republicano esteja completamente unido. Sobre as disputas, existem divergências sobre a direção do movimento America First, sobre política externa, imigração, economia, gastos militares no exterior, mas principalmente sobre até onde deve ir a fidelidade ao presidente em meio a múltiplas questões que geram desavenças. Há setores que continuam absolutamente alinhados ao presidente dos Estados Unidos, enquanto outros acreditam que o movimento America First deveria seguir uma direção diferente. A convenção republicana, que acontece em setembro em Dallas, vai ser uma oportunidade para testar esta unidade. E a escolha de Dallas não foi por acaso, de forma alguma. O Texas é um dos estados mais importantes da coalizão republicana e tem um peso enorme dentro do Partido Republicano. A convenção vai ser uma espécie de demonstração de força. Os democratas decidiram não fazer uma convenção nesses moldes das eleições legislativas, segundo eles, para concentrar os esforços nas campanhas regionais.
3: Patrícia, nos Estados Unidos a votação é manual? E é possível também votar antecipadamente de forma presencial ou pelos correios. Trump, todos sabem, tenta restringir o voto por via postal. A Suprema Corte já decidiu sobre isso?
4: Ainda não há uma decisão final da Suprema Corte sobre a ordem executiva assinada por Donald Trump em março, que impôs restrições para esse tipo de voto pelo correio. A Casa Branca afirma que existem vulnerabilidades no sistema eleitoral, inclusive relacionadas ao voto pelo correio. Essa ordem foi questionada por 23 estados norte-americanos, mais o Distrito de Colômbia, na Justiça, enquanto não há uma definição final perante a Justiça, esse tipo de votação segue valendo.
3: Obrigada, Patrícia Vasconcelos, pelas informações para o Linha Direta de

0: perante a justiça esse tipo de votação. Segue valendo.
1: Obrigada, Patrícia Vasconcelos, pelas informações para o Linha Direta de hoje.
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A influenciadora cearense Alana Alves da Silva, de 28 anos, conhecida como Vampira 085 nas redes sociais, morreu em um grave acidente de carro na BR-251 em Salinas, Minas Gerais. O veículo em que ela estava colidiu de frente com outro carro. Segundo informações da Polícia Rodoviária Federal, o carro de Alana transportava 137 quilos de maconha e tentava fugir de uma abordagem policial no momento do acidente, que resultou na morte de 7 pessoas.

Debatedores no Senado Federal cobraram maior transparência na aplicação dos recursos destinados ao povo Yanomami. A discussão focou na necessidade de fiscalização rigorosa para garantir que as verbas cheguem efetivamente às comunidades indígenas e sejam utilizadas para resolver a crise humanitária na região. A Comissão de Direitos Humanos do Senado tem acompanhado de perto a situação e os parlamentares ressaltaram a importância de combater desvios e ineficiências na gestão desses fundos. A pauta reforça o compromisso com a proteção dos direitos indígenas e a melhoria das condições de vida na terra indígena Yanomami.

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Um grave acidente na BR-166 em Minas Gerais resultou na morte do motorista de uma carreta-tanque que transportava querosene. O incidente ocorreu na segunda-feira e mobilizou equipes de resgate que precisaram resfriar o tanque devido ao risco da carga inflamável. A rodovia ficou totalmente interditada por horas, causando grandes transtornos no tráfego. As circunstâncias do acidente ainda estão sendo apuradas pela Polícia Rodoviária Federal, que investiga o que provocou a colisão entre os veículos.

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0: CCP-FM informa a hora certa.
1: 3h30.
2: As 19 graus.
3: A Polícia Federal deflagrou uma operação em Maceió, Alagoas, para investigar a aplicação irregular de 97 milhões de reais em recursos previdenciários. Mandados foram cumpridos em uma nova fase.

das investigações sobre supostas irregularidades na gestão de fundos municipais. As apurações buscam esclarecer o uso indevido desses valores, que deveriam ser destinados à Previdência. A ação da PF reforça o combate à corrupção e à má gestão de verbas públicas, especialmente aquelas que afetam diretamente o futuro dos trabalhadores.

astrônomos tiveram a rara oportunidade de observar a morte explosiva de uma estrela gigantesca do início ao fim, um evento que pode ter deixado um buraco negro. As observações começaram em março, quando um telescópio espacial detectou um clarão de raios X, indicando uma poderosa onda de choque. O fenômeno, conhecido como shock breakout, é notoriamente difícil de detectar devido à sua breve duração. Esta foi a primeira vez que foi observada desde 2008, proporcionando novas compreensões sobre como esses eventos violentos podem ocorrer.

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0: CCP FM informa a hora certa.
1: 4 horas.
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3: Nesta edição do Doutor Ajuda, vamos saber mais sobre câncer hereditário. A médica cirurgiã do aparelho digestivo, doutora Beatriz Azevedo, nos fala sobre os sintomas, diagnóstico e tratamento da fissura anal.
4: Olá, ouvintes! A fissura anal tem como principal sintoma a dor para evacuar, normalmente de forte intensidade e que pode perdurar por algumas horas após a evacuação. Além disso, tem mais duas características que acho importante destacar. A primeira é o sangramento, de aspecto vermelho vivo, normalmente em pequena quantidade, no vaso ou no papel. A segunda, e que você pode notar, é a presença de uma pele na borda anal, o chamado plicoma sentinela. Ele sinaliza que essa fissura já está lá há algum tempo. O diagnóstico é feito pelo médico proctologista em consultório com exame clínico. Podem ser necessários exames complementares para excluir outros diagnósticos em algumas situações. O tratamento da fissura anal deve sempre ser iniciado por medidas de correção do hábito intestinal, ou seja, tratamento da constipação, com um aumento de fibras na dieta, melhora do consumo de líquidos e prática regular de atividade física. Além disso, existem tratamentos medicamentosos e cirúrgicos para essa doença. É importante lembrar que ter dor ou sangramento ao evacuar não é normal. Caso tenha dúvidas, procure um médico cirurgião gastrointestinal, de preferência um coloproctologista.
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0: CCEP-FM informa a hora certa.
1: 4h30.
2: Boa tarde. Um assunto que eu vou abordar no meu artigo que sai em 38 jornais esta semana, amanhã, por exemplo, essa foto do pessoal numa banheira de hidromassagem, é o que eu identifiquei, com luz azul à noite, 11 marmanjos dentro d'água. Eu não entraria naquela água, né? Eu ia pedir primeiro, perguntar para eles se eles se limpam ou se lavam, né? Primeira coisa, né? Porque é a mesma água ali, juntando todo mundo. E dois sentados na borda, um em pé, Arthur Lira em pé, né? E lá dentro, Alexandre Ramagem com uma garrafa na mão. Aí tá todo mundo, o Everton, tá lá gente do PL, né, que eu já falei, do Progressistas, do PP, do União, do Republicanos. Né? E a piscina é da casa do Willer Tomás, que emprestou jatinho para o Everton transportar coisas de Brasília para o Maranhão. Né? Então, essas coisas misteriosas. O Ramagem se explicou dizendo que foi uma festa de família, que ele estava lá com a mulher e os filhos e tal, só que a gente não vê na foto. Né? Mas o pior da foto, não tem crime nenhum ali, mas é o deslumbramento, parece um bando de adolescentes que estão enfeitiçados pelo poder. Né? É mais ou menos como aquela farra dos guardanapos em Paris, como a degustação do Macallan lá em Londres. Né? Esse pessoal devia ter um pouco de decoro e não se deixar afetar pelo poder. Né? Eles deviam ter lido lá na escola o C do Rudyard Kipling, né? Se entre os reis não perderes a naturalidade. Né? Isso é aprendizado da vida. Mas o deslumbramento do poder, meu Deus do céu. De Brasília, Alexandre Garcia.

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Aleluia! Quem crê nessa palavra? Suas duas mãos assim aos céus.

0: Temperatura
1: 19 graus.
2: CCP FM informa a hora certa.
3: 4:50.

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1: 5 horas.
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4: Cuca fez um desabafo após a derrota do Santos para o Atlético Paranaense e pediu que o clube resolva o transfer ban para poder contratar reforços. O técnico demonstrou preocupação com o elenco curto, já que o Peixe está na zona de rebaixamento do Brasileirão e ainda disputa a Copa do Brasil e a Sul-Americana. Segundo Cuca, o Santos perdeu jogadores na janela e não conseguiu repor as peças por causa da punição da FIFA. O treinador defende a chegada de 2 ou 3 reforços para incorporar o grupo e admite que, caso a situação não mude, o clube poderá precisar priorizar uma das 3 competições devido ao desgaste do elenco.
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2: Santiago Souza desembarcou no Rio de Janeiro para finalizar sua transferência para o Vasco. O volante argentino, de 27 anos, realizará exames médicos antes de assinar contrato com o clube. Souza chega animado e já se colocou à disposição para estrear pelo Vasco contra o Santos no próximo domingo. A expectativa do jogador é que sua documentação seja regularizada a tempo para ficar à disposição da comissão técnica.
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2: O Botafogo já acertou a saída de 8 jogadores nesta janela de transferências, em uma movimentação que representa uma economia de cerca de 6 milhões de reais por mês na folha salarial. A redução faz parte da estratégia do clube de diminuir os gastos e reorganizar o elenco para a sequência da temporada. A medida também abre espaço financeiro para novas contratações. O Botafogo busca reforçar o grupo, mas trabalha com a necessidade de equilibrar investimentos e salários. Após um período de mudanças importantes no elenco e na gestão do futebol.
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2: O Corinthians venceu o Bragantino por 2 a 0, pela 22ª rodada do Brasileirão. Rodrigo Garro abriu o placar após uma falha do goleiro Thiago Volpi. E Pedro Raul marcou o segundo gol na etapa final. Com a vitória fora de casa, o Timão chegou aos 30 pontos e se aproximou do G4. Já o Bragantino permaneceu com 31 pontos na parte de cima da tabela, mas perdeu a oportunidade de somar pontos diante da torcida.
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2: João Fonseca foi eliminado nas oitavas de final do Masters 1000 de Montreal. O brasileiro perdeu para o americano Ben Shelton, número 10 do mundo, por 2 sets a 0, com parciais de 6.

0: 6-3 e 7-6, em um jogo equilibrado, principalmente no segundo set. Com a derrota, João encerra sua participação no torneio canadense, após vencer Casper Ruud na fase anterior. Foi a segunda derrota do brasileiro para Shelton, em dois confrontos entre eles. Agora, João Fonseca volta suas atenções para o Masters 1000 de Cincinnati, que começa nesta semana.
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homem tinha 4 filhos. Ele queria que seus filhos aprendessem a não ter pressa quando fizessem seus julgamentos. Por isso, convidou cada um deles para fazer uma viagem e observar uma pereira plantada num local distante. O primeiro filho chegou lá no inverno, o segundo na primavera, o terceiro no verão e o quarto, caçula, no outono. Quando eles retornaram, o pai os reuniu e pediu que contassem o que tinham visto. O primeiro chegou lá no inverno, disse que a árvore era feia e acrescentou: além de feia, ela é seca e retorcida. O segundo chegou lá na primavera, disse que aquilo não era verdade. Contou que encontrou uma árvore cheia de botões e carregada de promessas. O terceiro chegou no verão, encontrou uma árvore graciosa que ele jamais tinha visto. O último filho chegou no outono. Ele disse que a árvore estava carregada e arqueada, cheia de frutas, vida e promessas. O pai então explicou a seus filhos que todos eles estavam certos, porque eles haviam visto apenas uma estação da vida da árvore. Ele disse que não se pode julgar uma árvore ou uma pessoa por apenas uma estação. A essência do que se é só pode ser constatada no final de tudo, exatamente como no momento em que todas as estações do ano se completam. Se alguém desistir no inverno, perderá as promessas da primavera, a beleza do verão e a expectativa do outono. Não permita que a dor de uma estação destrua a alegria de todas as outras. Não julgue a vida apenas por uma estação difícil. Persevere através dos caminhos difíceis e melhores tempos certamente virão de uma hora para outra.

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0: Temperatura
1: 19 graus. 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

Tem misericórdia de mim, ó Deus. Segundo a tua benignidade, apaga as minhas transgressões. Segundo a multidão das tuas misericórdias.

exigem os ossos que esmagaste. Esconde o teu rosto dos meus pecados e apaga todas as minhas iniquidades. Cria em mim, ó Deus, um coração puro e renova em mim um espírito reto. Não me lances fora da tua presença e não retires de mim o teu Espírito Santo. Restitui a alegria da tua salvação e sustém-me com um espírito voluntário.

porque te glórias na maldade, homem poderoso. A bondade de Deus permanece continuamente. A tua língua intenta o mal como navalha afiada, ó, praticador de enganos. Amas o mal mais do que o bem, a mentira mais do que o falar a verdade. Amas todas as palavras devoradoras.

0: Segundo
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0: Que protejam as vítimas e...
3: Cara, beleza? Como é que vocês estão? Meus amigos, a construção do vídeo de hoje foi engraçada. Comecei montando ele, vendo algumas notícias que eu achei bem curiosas. A gente vai falar sobre Alfredo Gaspar e INSS, a denúncia que tá rolando. Vamos falar do Lulinha, é óbvio. E a gente vai falar de ambos, porque tudo isso envolve o escândalo do INSS. Eu falei, cara, acho que vou começar falando sobre isso. Aí no meio tempo, só as notícias do Lula... Depois saíram umas notícias sobre o Flávio. Aí saíram aquelas confusões das redes sociais que vocês devem ter acompanhado, né? Da turma da direita que segue aprontando, conversa vai, conversa vem. E aí eu continuei lendo as coisas, aí eu vi uma notícia que saiu envolvendo o debate. Eu falei, cara, tá aqui, bicho, aqui tem um ponto. Aí algumas coisas começaram a fazer sentido na minha cabeça. Aí eu falando algumas coisas que o Lula anda prometendo no seu programa de governo. E eu comecei a ver que aquele trabalho que eu sempre gosto de fazer, que é mostrar, olha o que o Lula defende, olha o que o Flávio defende. A gente está entrando assim num ponto que a própria imprensa está nos ajudando a mostrar a diferença de um candidato para o outro. A gente não está nem precisando mais ficar restrito à rede social de lá. Não, olha o que o Flávio postou, olha isso aqui que está nas redes, né, da turma da direita. Não, os próprios feitos do Flávio apareceram no consórcio. E aí, vídeo hoje, vamos começar falando sobre os candidatos de verdade, porque os outros é só para encher linguiça. E aí a gente começar a analisar o programa de governo do Lula, as falsas promessas e o contraponto do Flávio, que a própria imprensa diz, para você ver que até mesmo o isentão está perdendo a sua desculpa esfarrapada para ficar dizendo que ambos são iguais. Aí depois a gente fala do Lulinha, do Berger, do Marcola e da história do Alfredo, aquela denúncia lá contra o Lindenberg, e depois mais algumas confusões aí eu vendo envolvendo eleições. Vamos que tá daquele jeito. Essa notícia aqui começa para dar o tom do vídeo. A turma do Estadão resolveu também falar de debates. A gente falou muito sobre debates ontem.

tem setores aí do Brasil que querem tornar debates obrigatórios. Aí a Roseanne Kennedy fala o seguinte, que sem Lula em debate, Flávio vira vidraça e Pele veta participação. O que todo mundo sabe. A arena dos debates na TV começou neste domingo, com os embates nos estados, já na corrida presidencial. A largada será no próximo dia 23. No entanto, o confronto direto entre Lula e Flávio não deve ocorrer no primeiro turno. Lula não vai para os debates. Não tem para que ir. E Flávio vai para quê? Teoricamente, o maior interesse em comparecer aos estúdios é da oposição. Teoricamente, se tiver audiência, que necessita de espaço na mídia para desgastar a atual gestão. Teoricamente, né? Se tiver audiência, um espaço, aí você critica o Lula. Mas, por ora, o PL veta nos bastidores a participação do filho 01 do ex-presidente, Jair Bolsonaro, se o petista não estiver presente. A ausência do Lula cria pontos de tensão para o grupo conservador. A análise é a seguinte. Com Lula presente, os holofotes se voltam contra a gestão petista, restando a Flávio apenas alguns confrontos diretos com outros postulantes ao cargo. Porque assim, começou o debate. Vai ter no mínimo, mas no mínimo, que é obrigado a ser convidado, 4. Lula, Flávio, Augusto Cury e o Cagado. Deve também chamar Zeme Chico Linguiça, então já bate 6. Imagina, faz a pergunta, réplica, tréplica, aí vai. Obviamente o primeiro nome, se for, sei lá, qualquer um da centro-direita, eles vão pegar ou Lula ou Flávio. Se o Flávio não for o primeiro a ser sorteado para pegar o Lula...

Lula, já foi. E se for o Lula, capaz do Lula nem pegar o Flávio, capaz do Lula fazer dobradinha com o Caiado, porque o Kassab aí vai intermediar o meio de campo. Então assim, aí vai ficar lá, de Fula, e a bancada, Flávio pode atacar o governo livremente, em tese. Por outro lado, passa a ser a principal a vitrine do programa, então não vai atacar ele. Não que com Lula vai mudar muita coisa. Concorrente na corrida, Cagado, Zema, Chico Linguiça, podem mirar suas baterias contra o congressista do PL, cobrando inclusive o legado do governo de seu pai. Outra observação levantada é que os outros opositores estão com pontuação baixa na pesquisa, sem chegar aos dois dígitos. Não haveria, portanto, uma necessidade de entrar neste confronto, até porque Flávio pode precisar de todos no segundo turno. Aí a Rosinha Kennedy termina falando o seguinte, que é lamentável este tipo de postura, porque os debates são muito importantes para que a população possa conhecer melhor os candidatos e suas ideias. Mas, pessoal, os debates, eles nasceram há muitos anos atrás, várias décadas. E se você pega o mundo até 20, 30 anos atrás, você até compreende, porque você tinha a TV, a rádio, e não tinha podcasts, não tinha entrevistas como hoje, que você tem a oportunidade de ouvir o candidato falar muito, né, sobre suas propostas, sobre o que ele pensa, como ele se posiciona. Mas, recentemente, com redes sociais, não adianta vir com essa desculpa que precisa de debate para conhecer a opinião de ninguém. Tanto que os debates do domingo foram meio fracos em audiência. E para mostrar que não precisa de debate para conhecer o candidato, não precisa de debate. É só tentar se informar minimamente. A própria imprensa normalmente já se dá o trabalho de apresentar para as pessoas quem são os candidatos. Pegando aqui o gancho no próprio Estadão. E você vê, é fácil saber o que um candidato pensa e o que o outro pensa. São dois projetos totalmente opostos. Até no que Lula diz que vai fazer, que em tese é bom para o Brasil, ele está mentindo. Lula diz que defende investimentos na defesa, mas o governo congela gastos com mísseis e foguetes. O problema está em outro lugar. Ele está na distância entre a intenção e o gesto. É o que o presidente defende publicamente, uma política sem prestar atenção para o que ele faz. Foi a Vibraz, a Eroco, mas esqueceu de dizer que os 300 milhões que o exército pretendia usar para encomendar foguetes e mísseis da empresa foram contingenciados pelo seu próprio governo. Está nas mãos da Casa Civil e do Ministério da Defesa a decisão sobre se o exército poderá ou não contar com esses recursos neste ano ainda. O Múcio deu declarações aí sobre a defesa, inclusive apontando que teve cortes no orçamento, que mostram que Lula, ele não se preocupa com a defesa. Lula não precisa ir para debate. Lula precisa ir para debate para você saber que ele é só um falastrão, que ele promete um monte de coisa e não cumpre nada. Aí você fala, tá, beleza. Mas o que é que o Flávio pensa no âmbito da defesa? Bom, é muito, você não precisa nem ter como é que a gente pode falar? O panorama completo. Vindo aqui no mesmo âmbito. Que a gente está falando que é defesa, orçamento e prioridade. Flávio Bolsonaro concentrou emendas em segurança e defesa e deixou ciência e agricultura de fora. O que é que diz a Folha de São Paulo? Vamos ver a diferença. Enquanto Lula corta o dinheiro da defesa, Flávio Bolsonaro, que foi eleito senador em 2018 e assumiu o mandato em 2019, só pode começar a fazer indicações a partir do orçamento de 2020. Desde então, ele indicou 364 milhões em emendas parlamentares em valores corrigidos. Desse total, 22% foram para a Defesa Nacional e 19,4% para a Segurança Pública. Esses números, simplesmente, tornam Flávio Bolsonaro o senador que mais destinou emendas para a Defesa Nacional. Te promete que vai defender o país. E a defesa é importante, porque isso aqui, a defesa nacional hoje tem que trabalhar em parceria com a segurança pública, porque o narcotráfico, o crime organizado já virou transfronteiriço. Então a defesa é peça-chave na luta contra o crime. Um promete e corta o dinheiro, o outro é literalmente, segundo a Folha de São Paulo, não é um blog direitista, o cara que
mas destinou emendas para a defesa nacional. Segurança pública está o caos. Como é que o Flávio performa? Ele é apenas o segundo que mais direcionou verba para a segurança pública. Então, o discurso de segurança pública e de defesa nacional dos bolsonaros, que sempre foi a tônica deles, se traduz em gestos concretos da realidade. Aí, vamos continuar. Quando você olha, não sei o que eles pensam. Bom, Flávio fala em roubalheira na mais alta cúpula do judiciário em almoço com empresários. Foi se encontrar com empresários, que é um grupo que o Lula normalmente afasta. E como o Flávio enxerga setores do judiciário, né? Não é fácil, não é difícil de entender o que ele está querendo falar com isso. E no discurso, Flávio afirmou que ele tem divulgado a roubalheira na mais alta cúpula do judiciário. Que cúpula é essa? E por isso não querem que ele vença a eleição. Entendem qual o pavor que eles têm da gente chegar e fazer a coisa certa? Imaginam dispostos ao que eles estão para impedir que nós cheguemos juntos em Brasília? Eles vão ultrapassar o limite da maldade. Mas será que o Flávio também não está falando demais? Bom, isso aqui é o posicionamento do Flávio junto aos problemas do Poder Judiciário. E ele cita a mais alta cúpula do Judiciário. E o Lula? O que Dom Pedro III ganha costurar paz entre Lula e Batoré? Bom, o Lula é o cara do regime, é o cara que trabalha em parceria com o Dom Pedro III. E o Dom Pedro III trabalha para reeleger o Lula. Não é difícil de ver a diferença entre ambos. Dom Pedro III foi um dos responsáveis pelo aumento de atritos entre Lula e o Batoré, porque ele fazia parte do time que trabalhou para derrubar a indicação do Bessias. Agora, porém, ele foi um anfitrião do acordo de paz entre os dois para salvar a própria pele. Então, Lula é amigo de Alexandre de Moraes. Não precisa nem explicar, né, o que Flávio Bolsonaro representa. Dom Pedro III estava entre os principais interlocutores de Lula no judiciário. Flávio reclama dos problemas na alta cúpula. Lula tem como assessor, uma espécie de articulador, o Alexandre de Moraes. O ministro era ouvido para indicações de vagas em tribunais e era apontado como importante aliado do Lula em julgamentos. Depois que Bessias foi rejeitado, a situação mudou. Na avaliação de integrante da cúpula do judiciário, Dom Pedro III tem interesse não apenas em reconciliar Lula com Batoré, mas de ficar perto de ambos. Essas relações podem ser fundamentais para a sobrevivência do ministro no Supremo. Aguardam deliberação no Senado dezenas de pedidos de impeachment contra integrantes do tribunal, e o alvo mais frequente é ele. Para o ministro, o ideal seria Lula ser reeleito em outubro.

0: integrantes do tribunal, e o alvo mais frequente é ele. Para o ministro, o ideal seria Lula ser reeleito em outubro e o Batoré ser mantido no comando do Senado. Com essa configuração, seria mais fácil impedir a abertura de processos de impeachment contra integrantes do Supremo. Mas, para que o cenário atual se repita no ano que vem, Dom Pedro III precisa ver azeitada a relação dos três. E que Lula se esqueça da atuação dele para barrar a indicação do Bessias. Flávio tem um discurso antissistema. E realmente está contra o regime. E o Lula? O Lula até tenta emular, né, o discurso anti-regime quando é, de coração, a marionete do regime, né? Aí até o Josias vai falar sobre isso. O PT está há 18 anos no poder e se coloca como antissistema no plano de governo. Até mesmo o Josias fica indignado, porque no fundo ele sabe que o desafio à lógica significa chamar o povo de otário. Não bastasse isso, quem o PT cita no plano de governo? O Bolsonaro, né? Vamos ver aqui o Josias.
1: Eu li nesse final de semana o programa de governo do Lula, né? E é muito decepcionante, Fabiola. O plano de governo do PT tem 84 páginas, 13 capítulos, e a diretriz do mandato, a diretriz de governo, é um tesouro de promessas. Documento é um tesouro de promessas. E como peça de campanha é um desafio à lógica, porque logo ali na abertura, o partido que está prestes a completar 18 anos no poder, se você somar todos os mandatos do Lula, o mandato e meio da Dilma, o PT está no poder há 18 anos. Né? Não foi ininterrupto, mas esse é o período. E aí o partido apresenta o Lula e a caravana dele como protagonistas de um empreendimento antissistema. Está lá escrito no programa. Somos o verdadeiro novo, porque enfrentamos o velho sistema que mantém o Brasil no atraso, na desigualdade, na dependência. Ora,

0: Por que ele já não fez o que promete fazer? Já foi presidente duas vezes, está completando o terceiro mandato e quer um quarto. E aí o documento usa a herança maldita como vacina. Diz que o Bolsonaro deixou um legado de passivos, que desvirtuou a aplicação das verbas federais com emendas do orçamento secreto. E aí se dedica a falar mal do capitão, preso, como se isso fosse uma desculpa. Pode ser, como desculpa, talvez seja útil. Agora, serve também para realçar que o adversário real do Lula não é o Flávio Bolsonaro, é o pai dele. E isso não apaga, Fabiola, a luz vermelha que está piscando na pesquisa da
1: Bom,
0: Quest, que foi divulgada na semana
1: sim,
0: passada. Embora o
1: hoje
0: Lula
1: assim.
0: esteja 4 pontos à frente do Flávio Bolsonaro, ele é rejeitado por 55%, que dizem que ele não merece um quarto mandato. É que você lê o documento todo e é um tesouro de promessas, como eu disse.
2: O tesouro de promessas. Mas vamos se aprofundar um pouquinho mais nesse documento. Tem uma parte que é maravilhosa. Eu não li o documento. O Estadão não trata. Foi outra pessoa que tratou. Você fala, bicho, realmente. O PT força a mão. Força, força, força. Não é qualquer promessa vazia, não. Mas já chega lá. Aí o Estadão fez o trabalho de ler. O rançoso programa de Lula. O passado está mais presente que o futuro no plano de governo que o PT registrou há poucos dias no TSE. Sabemos que um documento desse tipo não se propõe a ser mais que uma carta de intenções do candidato, ainda assim uma porcaria, né? Mas as visões e aspirações do Lula estão ali e elas dizem muito sobre a distância que separa o petista da via virtuosa que levará o Brasil a superar os desafios que o impedem de figurar entre os países desenvolvidos. No melhor cenário, a ideia de futuro que Lula oferece aos eleitores é lidar com o mal conhecido, uma torturante continuidade de seu atual mandato que, à luz de seus modestos resultados, de certo não terá lugar na história, a não ser pelo fato de ter sucedido ao governo do golpista Jair Bolsonaro. Beleza. O Estadão tem que atacar o bolsonarismo. Voltando para a pauta do dia. Na pior, Lula ameaça o país com mais frouxidão no controle das contas públicas, mais promessas que contradizem suas práticas, como uma amorfa reforma política, e um simples monitoramento da evolução do endividamento das famílias e das empresas, e a reversão de alguns avanços trazidos pela reforma trabalhista aprovada pelo Congresso em 2017. No que concerne à relação com o Legislativo, o capítulo do plano dedicado às emendas parlamentares é exemplar da tibieza do incumbente. Com razão, o documento classifica como grave distorção o atual modelo de gestão orçamentária, destacando que as emendas impositivas e o orçamento secreto sequestram o orçamento público e subvertem o regime presidencialista. Lula bradou contra o orçamento secreto na eleição de 22 e nada aconteceu. Lula nem tá bradando, só tá reclamando um pouquinho do orçamento secreto. Ou seja, não espera muita mudança para os próximos anos. Não há, contudo, indicação clara de como o presidente da República pretende retomar o controle perdido da alocação das verbas discricionárias do orçamento da União. Ou seja, tá pior do que estava em 2022. O Brasil tá piorando. Até as promessas do Lula são piores. Ademais, é impossível analisar essa promessa vaga sem se lembrar da campanha do petista em 22. Depois de eleito, Lula passou a defender as mesmas emendas que ele prometera extinguir desde que fossem transparentes. Ora, o próprio PT votou a favor das regras que remodelaram, digamos assim, o orçamento secreto. Dá pra levar a sério? O Supremo declarou inconstitucionais as emendas de relator, mas o poder parlamentar sobre o orçamento da União não desapareceu, apenas mudou de forma. O rançoso programa de Lula recicla uma promessa não cumprida sem explicar como enfrentará os grandes beneficiários desse esquema disfuncional por vezes criminoso. A mesma opacidade aparece na proposta de reforma política. Vai lá saber o que é isso. O plano a trata como inadiável, mas não diz que reforma, afinal, se está falando. A omissão é especialmente relevante para um partido que, ao final de 2026, terá governado o Brasil por longos 17 anos. Desde 2003 está aí. Lula e Dilma tiveram tempo e poder político para liderar negociações com o Congresso em torno de uma reforma política digna do nome, mas não fizeram. Por que o eleitor deveria acreditar que, a partir de 2027, tudo será diferente? Ninguém vai acreditar. Então, na hora da imprensa começar a falar, em alto e bom som, o que Lula representa.

Apresenta. Mas é no mundo do trabalho que o PT abraça o retrocesso com gosto. O plano de governo Lula promete aprimorar a legislação trabalhista, seja lá o que signifique, combater terceirizações fraudulentas e retomar a assistência sindical nas homologações de rescisões. Lá está também a defesa do fim das classes por um, da redução de jornada de trabalho para 40 horas semanais, sem redução de salário, como se vê. A resposta do PT para questões trabalhistas do século XXI continua baseada em tutela estatal e intermediação sindical. Enfrenta a oposição à realidade de milhões de trabalhadores que não só se sentem representados por guildas obsoletas, como querem distância de qualquer interferência do Estado em suas atividades laborais. Há, por fim, um problema político que o plano também ignora. Muitas propostas contidas no documento dependem do Congresso. Hoje, como se sabe, o Legislativo é marcadamente oposicionista. E a partir de 2027, todo mundo sabe, né? É uma tendência que ele fique ainda mais à direita. Como é que Lula pretende governar nesse ambiente político hostil? Vai trazer o Supremo de novo para a mesa, na canetada, no autoritarismo, que é a sua marca? Lula não parece ter uma estratégia clara para restabelecer uma correlação de forças que há anos desfavorece o executivo. Se esse Lula, intelectualmente exaurido, vier a ser reeleito, será pelo demérito de seus adversários. Será mesmo? Não por ser capaz de transmitir esperança aos brasileiros de que a sua vida será melhor com ele no palácio, né, por mais 4 anos. É só por demérito dos adversários? Assim, não tem ajuda da imprensa que mente, que passa pano? Não tem a ajudinha do Supremo? Não tem a ajudinha da Faria Lima? Daqueles empresários, dos campeões nacionais? Não tem a ajudinha externa? Porque o Lula fica gritando aí, né? Ah, interferência, o Trump, o Trump, o Trump. Mas não é a esquerda? Que é coligada das ONGs, turma dos Soros, deve ganhar apoio do Macron, dos esquerdeiros aqui da América Latina. Assim, não é só por demérito de seus adversários. Não adianta querer engabelar. Aí o Mário Sabino também leu. E aí ele trouxe um ponto que realmente é constrangedor sobre esse programa de governo do Lula. Se o Lula consegue seguir num caminho tão absurdo sobre um ponto e mentir de forma tão descarada, imagina sobre outras coisas. Aí ele escreve assim, ó: programa de governo de Lula, balelas, lorotas e mentiras. O programa de Lula é uma compilação de balelas realizadas, lorotas em andamento e mentiras a ser implantadas. O Partido do Chefão está no poder desde 2003. À exceção do intervalo de 5 anos e 7 meses, soma dos mandatos de Temer e Bolsonaro, e o programa de governo de Lula dá a entender que o Brasil já é um sucesso fenomenal graças a ele, ao PT. Irá galgar ainda mais andares no ranking das nações nos próximos 4 anos, caso Lula seja reeleito. O parágrafo mais desavergonhado, dá para ver o redator rebolando para escolher o adjetivo, é o que fala sobre a situação fiscal brasileira, essa conquista dos guerreiros do povo brasileiro. E você vê que o assunto fiscal é o que está na mídia todo santo dia, a turma da Faria Lima, ah, mas o fiscal e a taxa de juros, a Selic, e as contas públicas, né? Aí eu comecei a ler isso aqui, eu falei, lá vai o Mário Sabino daquela lacrada de liberal chato. Mas realmente, ele não estava mentindo quando diz que quem escreveu estava rebolando. Não tem outra forma de falar quem escreveu isso daqui. Aspas para o que está no plano de governo do Lula. Adotamos uma estratégia fiscal inovadora com o novo arcabouço fiscal, que controlou o crescimento das despesas sem prejudicar a recomposição de gastos sociais. Restabelecemos os pisos constitucionais da saúde e da educação, reorganizamos as contas públicas. Entre 23 e 26, fizemos um enorme esforço fiscal de aproximadamente 2% do PIB, 240 bilhões. As projeções indicam que o déficit primário encerrará 2026 próximo de 0,4% do PIB, bastante próximo do equilíbrio fiscal. Aí, agora a gente vai ter que fazer uma coisa. Eu só ia falar. Ai, mas se eu só falasse, ia me incomodar. Então a gente tem que mostrar. Vamos mostrar. Vamos voltar pro ano de 2023. Eu acho que foi em abril. Tenho quase certeza que foi abril. Tomara que seja abril.
reforma tributária. Será que tá o petismo? MST voltou. Regulação das redes. Ou foi março? Ah, é. Olha lá, aqui mesmo. Abriu. Haddad promete enviar arcabouço antes do dia 15. Beleza. Josué confirma a proposta de Haddad ao criar plano safra da indústria. Josué Gomes. Né? Massa. Petroleiras. Haddad. Deixa eu ver se ele vai apresentar aqui ainda nesse caso. Ou foi só no mês de maio? PT já insultou. Aí já fala que ia mandar o Galípolo. Tá. DPVAT. Vai ser no mês seguinte. Vai ser em maio. Vamos lá. Economia. Aqui. Arcabouço fiscal. Vamos lá. Meirelles vê risco de Lula repetir Dilma e levar o país à recessão. Acho que ele estava certo. Negociação de relatório do arcabouço pode ser um desastre, diz deputado petista, no Lindenberg. Realmente foi um desastre. A desesperança de deputado da esquerda em afrouxar o arcabouço fiscal. Arcabouço fiscal, o manifesto do Estado mínimo, derrota para a esquerda. Todo mundo reclamou, até a esquerda reclamou também. Rombo maior em 2023 mostra que Haddad terá de dar duplo twist no que prometeu. Pronto, deixa eu ver isso aqui, ó. Os números mostram que Haddad vai ter que suar a camisa e dar um salto duplo twist carpado para entregar o que prometeu. Quanto pior o cenário de 2023, mais ajuste será preciso para os anos seguintes. Para 2023, Haddad terá que reverter o quadro em pelo menos 86 bilhões para chegar lá. Mas como está dando errado. Aí está aqui. Ainda não é. Vamos para o mês seguinte. Vamos de novo para o mês seguinte. Eu quero os números do Haddad que ele esperava com o arcabouço fiscal. Coisa está dando errado? Não, aqui acho que vai ser só notícias de como o Brasil estava se quebrando ao meio. Aí vai ser carro. Acho que não vai ter aqui não. Vamos lá, cadê Haddad? 8 de janeiro, tá, congresso. Mais um mês, julho. Economia. Novo imposto sindical. O déficit e a narrativa do rating. Aqui achei outra coisa. Saúde, educação, orçamento. Programa automotivo do Lula. Multinacionais. O déficit. Rombo das contas públicas. Vai dar errado. Aqui o Lula falando o quê? Do arcabouço? Não dá fit. Aqui vem imposto para fechar as contas. Novo imposto sindical. Deixa eu ver se tem coisa aqui. Arcabouço. Setembro. Bomba fiscal. Já começa aqui alguma coisa também. Receita estimada por Haddad não se confirma. Vai haver déficit? Sim, porque o Haddad erra todas as previsões. Tá, baixo orçamento. A expectativa na Fazenda era aumento nas receitas. Não rolou. Exatamente que. O contrário do Haddad. Meta de déficit zero depende do Congresso. Não vai. Meta de zero a déficit em 24 é apertada. Porque é o que eles queriam. Eles queriam zerar. Era a meta do governo. Era zerar em 2024. A gente já está em 2026 e ainda não zerou. Ainda está no negativo. E o Lula está vendendo como se fosse bom. A arrecadação cai. É que tinha um gráfico que mostrava exatamente quando Haddad queria recolher. Eu vou olhar aqui só outubro. Se não for outubro, vou pegar direto da internet. Economia, reforma tributária. Ainda tem mais. Deixa eu perguntar aqui pro Google. Ó. Abri aqui um ChatGPT. ChatGPT. Vamos botar ele aqui, ó. Ó, o Lula.
Está prometendo que agora vai. E está celebrando o arcabouço fiscal. ChatGPT. Quando Haddad apresentou o arcabouço fiscal, ele prometia zerar o déficit já em 2024 e prometeu superávites em 25 e 26. De quantos por cento eram esses superávites? Aqui, ó. Era isso que eu queria pegar. Março. Eu comecei abrindo com atas de abril, não foi? É capaz de eu abrir o de março e ter essa informação. É capaz de eu pegar o de março e ter essa informação. Olha lá. Economia. Reforma. Calabouço fiscal. Vai estar bem aqui, ó. É isso mesmo, calabouço fiscal. Ah, isso mesmo. O Adolfo Saxida, na época, analisou. Aí tinha as promessas, investimento, política fiscal, tudo mais. Até o Ciro Nogueira dizia que ia dar errado. Pronto. Algumas dessas notícias aí a gente está abordando sobre isso. Mas tá aqui, gente. Essa era a promessa do governo Lula. Era zerar o déficit em 2024, entregar um superávit em 2025 de 0,5% e agora em 26 de 1%. Era pra gente estar no positivo. Lula enfiou imposto adoidado pro povo pagar. E estamos fechando 2026 com déficit de 0,4. E é um déficit questionável, inovador. É um déficit inovador. Por que inovador? Vamos lá, né? E pra não chorar. Clichê que virou hábito incorporado em vários aspectos da vida deste senhor cansado de indignar-se. A estratégia fiscal inovadora, com o novo arcabouço fiscal, que controlou o crescimento das despesas sem prejudicar a recomposição dos gastos, consistiu em tirar uma série de despesas bilionárias de caráter eleitoreiro do teto fixado em lei. Há quem chame ternamente de puxadinhos, há quem chame de forma maliciosa de pedalada.

eternamente de puxadinhos. Há quem chame de forma maliciosa de pedalada. É como se uma família ajustasse o orçamento doméstico colocando gastos exorbitantes no cartão de crédito fora do limite imposto pelas entradas salariais. Oficialmente, os gastos excepcionais do governo Lula desde 2003 chegarão a 170 bilhões até o final deste ano. É imenso se você coloca tudo isso no pacote? Se contarmos, porém, a fatia retirada dessa conta pela PEC de transição, o pagamento de precatórios, o total ultrapassa 300 bilhões de reais. Resultado no mundo de verdade. A dívida bruta do governo já soma 82% do PIB. São 25 pontos percentuais a mais do que a média de endividamento de países semelhantes ao Brasil. O mix de alta procura por crédito escasso, principalmente da parte de um governo voraz deficitário, baixa poupança interna e necessidade de manter a inflação dentro da meta, leva a que os juros sejam tão altos no Brasil. E por causa deles, a situação do paciente se agrava progressivamente. O paciente somos nós, que pagamos a conta. Uma vez que o governo não produz riqueza, embora possa imprimir dinheiro tão desprovido de lastro quanto as palavras que não pagam dívidas. Ao fim e ao cabo, a estratégia fiscal inovadora de Lula é um troço tão formidável que resolvi adotá-la aqui. Desde então, o orçamento aqui do lar do Cilar ficou folgadíssimo, ao som de era uma casa muito engraçada. Não tinha teto, não tinha nada. Como que eu não pensei nisso antes? Tá, mas e o Flávio? Cara, o Flávio... O foco do Flávio, além de promessas vazias do Lula, é mirar a dor real das famílias para atracar o Lula. Na verdade, é o seguinte, né? Nesse ponto especificamente do fiscal, o Flávio repete sempre: olha o que foi o governo do meu pai. E quando você olha a trajetória da relação dívida-PIB, o governo Bolsonaro entregou com a relação dívida-PIB menor do que quando começou. Isso porque Bolsonaro teve que enfrentar uma pandemia. O Brasil se endividou na pandemia, chegou a um valor que o Lula já superou. O Lula já conseguiu superar o pico do Mandetta. Lula superou o pico do Mandetta, bateu 80,9%, mais ou menos assim, passou 80%. O Lula já está indo para 82%. E aí Bolsonaro foi, depois organizou as contas públicas, fechou com 70% e quebrado, menor do que ele recebeu, e aí o Lula subiu de novo, sem pandemia. E aumentando imposto. A campanha de Flávio já começa a colocar nas redes e trata como grande aposta para o início da propaganda eleitoral peça sobre a dor real das famílias de baixa renda e classe média sob o governo Lula, o povo brasileiro. A ideia é bater forte na conjunção de dois fatores: os problemas até hoje sem solução na área de segurança pública, traduzidos no medo com a violência urbana, e as críticas a uma perda do poder de compra. Que, de acordo com o roteiro de comunicação preparado no QG eleitoral, obriga as pessoas a trabalhar mais para manter seu padrão de consumo, resumindo-os como uma queda generalizada na qualidade de vida da população. Eu acho que não é de acordo com o roteiro, é só a realidade dos fatos. E o fato do Flávio estar focando isso mostra também a diferença, né? Enquanto o Lula tem esse discurso meia boca para agradar a Faria Lima, focado na questão do fiscal, a preocupação do Flávio é focar realmente na vida do cidadão comum. E aí, para reforçar que o Flávio está falando algo muitíssimo sério, notícia da Globo de ontem: classe média se aperta, imóveis de dois quartos compactos puxam vendas do setor. Depois do boom de estúdios e quarto e sala, movimento recente é impulsionado por imóveis de dois dormitórios que já são mais da metade dos lançamentos em São Paulo. E o Renato diz que a classe média, que praticamente nunca foi autorizada a existir no Brasil, está sendo espremida até caber em imóveis cada vez menores. O custo de vida maceta o cidadão todos os dias: comida, aluguel, condomínio, escola, plano de saúde, energia e impostos. O salário numa campanha e a família vai cortando tudo, inclusive o tamanho da própria casa. Depois chamou isso de nova tendência do mercado imobiliário. A classe média está sendo obrigada a se adaptar ao empobrecimento promovido pelo governo Lula. Uma coisa que muita gente fala na internet, principalmente fora do Brasil: todos vocês devem saber o que é aquela série Os Simpsons. Vocês devem saber, ela é bem conhecida. Os Simpsons, no passado, era uma espécie de, sabe, de desdém. Você via ali o Homer Simpson, batia cartão, sabe, tinha ali um emprego CLT, vamos colocar assim. Aí tinha uma casa meia boca.

dirigia um carro velho, sabe? A mulher dona de casa tinha 3 filhos. A casa minha boca dele é uma casa, 2 andares. Aquilo ali era a base. Né? Assim, cara, esse cara meio que fracassou. Ali era o fracasso. Fracassou, ele não deu certo, ele é o quê? Né? Trabalha. A mulher dele não trabalhava, tinha uma casa grande, 2 andares, e tava assim. Olha como tá o mundo hoje. Ser um Homer Simpson no mundo de hoje é vencer na vida. Existe algo global acontecendo, mas isso é a nível global, todo esse processo. Além do problema externo, a gente tem um problema interno. Além de todas as pressões externas, você tem o Lula. Olha pra isso aqui. É, só pra reforçar, né? Além da, aqui você tá falando da classe média. A baixa renda, 85% da baixa renda tá endividada. 85% da baixa renda tá endividada. Aí aqui sim, foi algo que eu falei pra vocês outro dia. Eu falei, gente, eu estou assustado com o valor da conta de luz. Eu comentei esse vídeo quando o Flávio fez aquele vídeo no barbeiro, cortando o cabelo, e o cara falava do valor que ele pagava em luz. Eu falei, cara, eu não acredito. O que aquele cara paga de luz em um mês, eu não pago em 3 meses. Não é da 3 meses, não, mais ou menos trimestral. Eu falei, cara, é surreal isso. E você vê, a conta de luz no Brasil pesa mais no bolso que em 77 países. Isso porque o Brasil tem energia barata e abundante, né? Acesso a energia barata e abundante, que é Itaipu, as hidrelétricas, fontes de petróleo diversa. Mas como a lei escreve, né? Obrigado, JBS. Obrigado, painho. Quando você começa a dar com os problemas do gato, e setores deficitários, tipo lá Amazonas Energia, né? Que a JBS comprou para nos ajudar. E aí o governo Lula, curiosamente, baixou uma medida provisória, rateando o prejuízo para o restante do país. Quando, milagrosamente também, né, os batistas começaram a intermediar a compra de energia na Venezuela, para o estado de Roraima, também todo mundo tem que pagar por esse custo. E, coincidentemente, também, meio que acima do valor de mercado, revelado pela revista Piauí. Esse é o governo Lula. É o governo Lula. Mas a diferença entre ambos não para por aí. Aí a gente vai para o escândalo do INSS. O que é que o escândalo do INSS tem para falar sobre Lula e sobre Flávio? Bom, sobre Lula primeiro. Informante da Polícia Federal apontou elo entre Lulinha e atual assessor. Que assessor? O Berger. O informante da PF que prestou depoimento descrevendo as relações no governo com Lulinha disse em seu relato que o então secretário executivo do Ministério da Saúde, o Berger, foi quem ajudou a abrir as portas da pasta a ele. Berger atualmente despacha no Planalto como chefe de gabinete adjunto de gestão interna do gabinete presidencial de Lula. Conforme o nome do Berger vem ganhando musculatura na imprensa, começa esse tipo de discussão, olha. Temendo queimar largada, Planalto vai manter Berger no caso. Quer passar recibo, né? Se demitir agora. O Planalto não quer se antecipar e afastar o Berger, enquanto houver apenas especulações. Quando se revelar algumas coisinhas a mais, aí quem sabe, né? A saída do assessor pessoal do Lula hoje só ocorreria de forma espontânea. Se rolasse uma busca e apreensão contra essa galera toda, eu espero que o Mendonça determinasse também que fosse feita na presença da República. Ia ser maravilhoso, sabe? Eita, a polícia chegando e o Lula... Sabe aquela mãozinha do Lula? Mas como assim, Mendonça? Ah, mas a polícia aqui... É, a polícia aí bateu, irmão. É até o chefe de gabinete, basicamente, né? O chefe adjunto aí. A CNN aí diz, né? A coluna revelou que Berger teria atuado para liberar recursos do Ministério da Saúde a pedido da Roberta Luxinger. A CNN também revelou que o informante da PF afirmou que o Berger e Marcola eram os canais de Lulinha e da Roberta e do careca do INSS. A avaliação entre interlocutores da presidência é que a situação é diferente do caso Marcola, uma vez que apenas relatos. Não tem inquérito ainda, né? Ei, cuidado aí, viu, Lula? Aqui também envolve o Lula, né? E o escândalo do INSS, que é a postura do seu diretor-geral da PF.
A Malu Gaspar e o Rafael Moraes Moura foram trazer os bastidores da notinha em defesa do Andrei, mostrando que a confusão é um pouco maior do que foi vendido, né? Aquela união da direita. A PF é literalmente a união da direita, né? Tudo mentira. A resistência da PF foi uma de superintendentes em defesa do Andrei. Apesar do discurso de união da direita, né? A nota assinada por 27 superintendentes enfrentou resistência na própria instituição, mesmo colocando os parceiros, todos sendo amigos do Andrei, todos sendo os indicados do Lula, ainda assim teve resistência. Imagine. Idealizada na semana anterior por alguns auxiliares mais próximos do Andrei, a manifestação começou a ser discutida em uma reunião online no sábado. Mas desde o primeiro momento, foi alvo de discussões e divergências internas, não só em torno do tom a ser adotado na redação final, mas também sobre a conveniência de um posicionamento público neste momento. Na versão final da nota, os superintendentes não citam o nome do Andrei, mas afirmam que a atividade investigativa da PF não se submete a interesses políticos, ideológicos ou pessoais, mas ao estrito cumprimento da lei. Essa foi a nota final. Mas a inicial, feita pelos vermelhinhos, tinha um tom bem mais enfático, dizendo que os superintendentes não aceitariam medidas que representassem interferência em investigações. Embora também não mencionasse o Supremo, o texto foi visto por parte deles como um desafio ao tribunal e desnecessariamente agressivo. Se coloque no lugar de um delegado petista. Um delegado petista colocado no cargo pelo Lula, que é o superintendente, o Lula. Imagina o nível para um lulista pegar um pedaço de papel e falar: "Pô, isso aqui tá agressivo, viu?" Imagina o quão agressivo a coisa não tá para um lulista, um delegado indicado pelo Lula para ser superintendente. Quando, rapaz, isso aqui tá agressivo. Rapaz, isso aqui não dá para passar não, velho. Pera aí, dá uma maciada aí, velho. E olha que a nota final já é um absurdo. Imagina. Segundo a equipe da coluna apurou, com quatro fontes zapado que se passou, e não foi uma pessoa só não, viu? Foi pelo menos seis pessoas dos 27 se colocaram contra a manifestação e o texto apresentado na reunião online no primeiro momento. Pelo menos seis delegados lulistas, petistas, que chegaram na superintendência graças ao Lula, acharam que, rapaz, tá agressivo demais. Alguns também lembraram o fato de que não houve a mesma reação entre o final de 25 e início deste ano, quando Toffoli tomou uma série de decisões controversas, como relator do caso Master, como determinar que todos os bens, documentos e materiais apreendidos pela PF fossem lacrados e armazenados na sede do próprio Supremo. Ninguém falou nada. Isso aí não foi interferência na PF. Ou ainda, mandar que o material fosse encaminhado para a PGR, designando ele mesmo os peritos da PF que vasculhariam as provas. Ninguém reclamou. O diretor-geral ainda foi tratorado pelo Supremo depois de entregar ao Fachin um relatório de 200 páginas elencando indícios do companheiro Toffoli com um paquito, incluindo o aporte de 35 milhões na empresa da família do ministro, que era dona do Taiaiá. O conteúdo do documento acaba vindo à tona e Toffoli se viu obrigado a renunciar à relatoria. Mas numa reunião para discutir como reagir ao relatório, o documento da PF foi chamado de lixo, nada jurídico. Alguns ministros, inclusive, chegaram a fazer campanha junto ao Palácio do Planalto pela queda do Andrei. E mesmo assim, o superintendente da PF nada falaram naquela ocasião. O grupo divergente questionou então os colegas sobre por que iriam se manifestar agora. Pô, pra salvar o Lulinha, né? Tem que ajudar o Lulinha, irmão. Se haviam permanecido calados em um momento em que alguns consideraram até mais grave. E aqui, gente, não é piada não. Pensa o seguinte: o salário de delegado é X. O salário, o poder, o destaque, o nível hierárquico, a bonança. O salário de superintendente é Y. O salário, o cargo, a bonança, a influência. É basicamente o seguinte, ó, irmão. Tem que defender o Lulinha, viu? Você quer continuar superintendente? O Lula tem que se reeleger. Ao final, aí eles voltaram à razão, falaram: cara, ó, vamos fazer um negócio menos agressivo pra gente reeleger o Lula, todo mundo continua superintendente, salário gordo,
Prevaleceu a noção que estaria em curso uma escalada do Supremo contra a PF, que antes reagir tardiamente do que não reagir. Será que o ChatGPT sabe quanto ganha um superintendente? Vou perguntar aqui pra ver. Vou perguntar. Se ele me der uma resposta, eu mostro pra vocês. Pera aí, ó. Deixa eu dar pausa aqui no vídeo. O GPT não dá uma resposta boa, ele traz um valor aproximado do ganho de função, dá próximo de 10 mil, e aí lista que tem vários benefícios do cargo. Como o GPT não conseguiu encontrar assim números precisos, né? Mas de lista que existem benefícios extras. Aí diz o seguinte, né? Consenso negociado. Desde a primeira reunião ficou acertado que, se não fosse unânime e assinado por todos, uma nota não valeria de nada, como poderia expor divisões internas na PF. Por isso, diante da resistência de parte dos colegas, os articuladores do manifesto foram apresentando novas versões, mais diplomáticas, menos agressivas, até chegar que obteve consenso geral. O que está em jogo, no fundo, é o rumo acedado a um caso tão sensível politicamente quanto do Master, que são as investigações sobre os desvios bilionários do INSS e o possível envolvimento de Lulinha e do Marcola. Agora tem até o Berger na lista. Enquanto Mendonça desconfia do vazamento de operações sigilosas e se queixa das tentativas de intromissão do governo nas investigações, a PF vem tentativa de intervir e direcionar politicamente as apurações. Vocês ficam do lado do quem? Da Polícia Federal de Lula ou do Mendonça? Aí vem a Folha de São Paulo. Marcola. Não é um empréstimo qualquer. Empréstimos já ocuparam o lugar de destaque na política brasileira. Em 92, a Operação Uruguai tentou justificar a origem dos recursos que sustentavam o alto padrão de vida do Collor. A versão fracassou e virou símbolo de uma explicação que desperta mais dúvidas do que esclarecimentos. Cada caso tem particularidades, mas a experiência requer cautela com contratos de mútuo. Compra e venda de imóveis também podem cumprir esse papel, como nos negócios do Jacques Master. Um terreno declarado por 28 mil ao TSE em 2018 foi vendido por quase 14 milhões. Um terreno que era 28 mil bateu quase 14 milhões. E um apartamento declarado por 1 milhão e 700 em 22 por 10 milhões. É o mago do mundo do mercado imobiliário, viu? Permanecem, portanto, dúvidas sobre eventuais relações de Wagner com o Paquito. Aí, assim como o Estadão, né? Editorial tem que fiar os Bolsonaro. A quem Flávio recorreu em busca de financiamento para um filme. A financiamento, né? Não foi dinheiro, né? Tá bom. Assim, dinheiro, financiamento não é dinheiro. É, financiamento é dinheiro, assim. Não foi um toma lá da cá. Foi essa cautela que Lula deixou de demonstrar ao dizer que todo mundo pega empréstimo ao comentar o caso do Marcola. Ninguém questiona a normalidade do empréstimo. O problema é que Marcola, então responsável pelo controle da agenda e do acesso ao gabinete presidencial de Lula, recebeu 250 conto, 250 mil de Roberta Luxinger e registrou dezenas de entradas no Planalto e em ministérios e é investigado. Assim, a Luxinger também deu entrada, né, em vários ministérios e é investigada pela PF. Esse vínculo. Não o contrato entre as partes em si, que exigia a firmeza do Lula. Elogiava a saída de Marcola, da equipe de campanha à reeleição de Lula, que mostra a compreensão sobre a gravidade política do episódio. A alegação que foi um empréstimo, já quitado, será examinada pelas autoridades. No plano político, porém, ela não basta. A PF investiga a atuação direta de Roberta em apurações sobre fraudes no INSS e a aproximação de outros suspeitos com o governo federal. A empresária também é amiga de Lula, né, de Lulinha, alvo dos inquéritos por tráfico de influência. Nada disso comprova favorecimento ilícito, mas revela perigosa zona cinzenta no cerne do poder executivo que é repreensível. Imagine um quarto mandato de Lula. O chefe de gabinete da presidência, o guardião dos bastidores do poder, não pode manter transações privadas com quem tem trânsito livre em Brasília e está sob escrutínio policial. Lula acerta ao defender a autonomia da PF. Mas a liderança do Estado não se limita ao Código Penal. Cabe ao chefe do Executivo estabelecer a fronteira entre o tolerável e o inaceitável na alta administração. Ao minimizar o episódio do empréstimo, Lula emite um sinal equivocado sobre os limites da ética pública. Proteger as instituições exige afastar conflitos de interesse antes que eles se convertam em casos de polícia.
Aí, o caso do INSS, quando você vai olhar pela direita, é um escândalo que acaba no PT de novo.

É um escândalo que acaba no PT de novo. Ontem, logo cedo, de madrugada, veio o Gadelha para contar sobre esse caso. Que a Câmara envia ao Supremo relato de suposta armação contra a vice de Flávio. A Câmara envia ao Supremo o depoimento de um comerciante carioca que afirma que a acusação por crime, né, do Alfredo teria sido uma suposta armação. O relato foi colhido pela Polícia Legislativa da Casa de forma virtual em 23 de abril, após a corporação ser acionada pelo próprio Alfredo. O parlamentar alagoano relatou que o depoente teria ligado para seu gabinete funcional a fim de denunciar a possível trama. O material foi enviado pela Câmara ao Supremo em 5 de maio. O caso precisou ser remetido à corte após o comerciante citar que a armação teria sido feita supostamente por pessoas ligadas ao Lindenberg. Que história é essa? E aí tem foro privilegiado, né? Juntamente a Soraya Tronick, Lindbergh apresentou em 27 de março de 26 uma notícia de fato na qual apontava que o hoje vice de Flávio seria violentado um adolescente e seria pai de uma filha fruto da suposta violência sexual. No relatório enviado ao Supremo, a Polícia Legislativa informa ter colhido o depoimento de um homem identificado como Luiz Antônio Lopes, de 62 anos. Segundo o documento, ele seria dono de um quiosque no shopping Jardim Guadalupe, na zona norte do Rio. Na oitiva, Luiz Antônio relatou que a suposta armação envolveu o recrutamento de uma jovem chamada Marcela Maria Mendes, que prestava serviços em seu quiosque. O plano seria: Marcela conceder entrevistas, fingindo-se chamar Jailma e se apresentando como vítima do caso. Segundo o depoimento, Marcela teria sido recrutada por um homem chamado Lucas, conhecido como Doidinho. Luiz Antônio relatou aos policiais que Lucas se apresentava como assessor legislativo e, posteriormente, como ligado ao contexto político de Lindenberg. Essa história é curiosa porque, assim, tem nomes, apelidos, não é assim a história. Ah, eu vi falar, teve um cara, que cara? Não, cara aí. O cara cita nome, sobrenome, né? Nome, sobrenome, não, né? Na verdade, chama. Tem o um nome sobrenome da menina ali envolvida, né? A Marcela Maria Mendes e tudo mais. Né? O nome dele, por óbvio. Segundo Luiz Antônio, o plano consistia em divulgar a acusação do abuso e, em um segundo momento, fazer a Jailma desaparecer. Para dar verossimilhança à narrativa, teria sido criada uma filha fictícia chamada Eloá, supostamente fruto. Em sua avaliação, quando Lindenberg levou adiante a acusação pública ao longo dos trabalhos da CPMI, caiu a ficha para o denunciante sobre a efetiva trama em curso. O plano, conforme compreendeu, consistia em apresentar a falsa vítima, Marcela, sob o nome de Jailma, mas no segundo momento fazê-la desaparecer para depois sustentar publicamente que o relator da CPMI do INSS teria mandado sumir com ela, aprofundando a suspeita e o desgaste político. A suposta reunião com Lindenberg. No depoimento, Luiz Antônio afirmou ainda que Lindenberg teria participado de uma reunião virtual com Marcela e outras pessoas. O depoente disse aos policiais legislativos que Lindenberg parecia ter plena ciência do contexto fraudulento tratado nas reuniões. Aos policiais, o depoente afirmou, e isso aqui é curioso. Esse ponto aqui é muitíssimo curioso, porque muita gente compartilhou o vídeo. Isso aqui tava para comentar no vídeo de ontem. Muita gente compartilhou o vídeo dele, eu vou mostrar depoimento. Mas da parte que eu achei mais curiosa de todas é essa daqui, porque ele fala assim, ó: ele afirmou ter emprestado a sua conta para Marcela receber os pagamentos pela armação. Ele citou três supostos depósitos, de 4, de 10 e um de 2,5. Ele enviou à Polícia Legislativa comprovante dos dois últimos depósitos. Ou seja, o sistema financeiro brasileiro tem esses registros. Quem depositou o dinheiro? Aí tem que ir atrás do dinheiro. Não é uma denúncia, assim, é uma denúncia que traz nomes, pessoas, uma história e traz uma certa materialidade. Tá falando, ó, esses depósitos que eu recebi é de um esquema. E tá aqui os depósitos, tá aqui o número. E aí, gente? E aí? E aí, Lula? No mínimo, tem que investigar esses depósitos, né? Em razão da situação de Lindenberg,

0: Isso, a legislativa encaminhou o caso à corregedoria da Câmara, comandada pelo deputado Diogo Coronel. A corregedoria, então, acionou a mesa diretora, que enviou o material para o Supremo. O documento foi enviado por meio da Advocacia-Geral da Câmara ao gabinete do Gilmar Mendes. Esse envio foi ainda no dia 5 de maio de 2026. E a pressa do Gilmar para resolver esse caso? Será que termina antes da eleição? Um fato extra nessa confusão. Na verdade, foi o seguinte. Vamos ver aqui primeiro o vídeo dele. O vídeo dele, depois eu volto ali atrás. Ainda tem um fato extra de outra confusão aí, que envolve a sua Eletronic. Wilson Lima, jornalista do Antagonista, postou aqui um pedaço do recorte, né?
1: E eu passei a representá-la. Até que um certo Carlos Roberto Lopes, eu já passei o telefone dele, ele ligou, me chamou de comando. E aí, comando? Eu falei, poxa, não sei o que ele quer dizer com isso, né? Bom, às vezes nem nada quer dizer, é o modo dele falar mesmo. Pois não, eu sou o tio da Marcela. É, rapaz, ela tá ajudando a gente aí, porque aquele safado lá e tal, tal, começou a chegar o dia que o relator era um canalha, safado, vagabundo, tal, tal, tal, tal, tal. Eu entrei nele, e agora eu vou entrar nesse barco. Falei, é verdade, rapaz. Então, você tá vendo? Nós temos que acabar com a raça desse cara, rapaz. E o Lucas é o tal que convidou ela para fazer a safadeza, tá? O Lucas falou que a moça aí, né? A moça saída e tal, tal, tal, e tal, tal, tal. Olha ela, muito inteligente mesmo. Aí eu perguntei para esse Carlos Roberto. Bom, vocês estão pensando em tudo. Mas quando for fazer um teste de DNA, vocês vão se lascar. Porque não só a moça nunca nem foi mãe, ela só tem 22 anos, e se fosse, não teria. Ele é, mas aí é onde ela some de jogada. O que implicaria, posteriormente, numa segunda suspeita sobre o relator. Ele não só fez, como depois ele deu um sumiço nela. Era a intenção deles, tá? Então, esse Carlos Roberto Lopes chegou até a mandar um pix para minha conta bancária, eu tenho aqui. Outra vez, fizeram uma meet, tá? Uma meet, onde eu participei da meet. Onde estava o próprio deputado Lindbergh de Farias, onde estava também uma outra pessoa, tá? Que se eu não sei identificá-lo, quem é, porque eu não o conheço nem da política, e uma outra turma, um ex-colega dele de prefeitura de Nova Iguaçu, que eu já dei o nome a ele, tá? Chama-se Toninho. E ele falava comigo e do lado da Marcela. Ele, olha, você não comenta isso com mais ninguém, porque isso aí pode trazer problemas e tal, tal, tal, tal, tal, tal. E ela, onde ela entrou do meu lado, falou, e o meu Pix? Ele, já vamos fazer, uma pessoa vai fazer. E fez, uma pessoa chamada Sérgio Machado de Azevedo, tem o Pix dele também, tá? E mandou. Eles usavam outras pessoas para fazer o Pix, né? Eles propriamente não queriam fazer. Só quem fez foi Carlos Roberto Lopes.
0: Você vê assim, então, realmente tem nome e sobrenome, tem materialidade. Setores da imprensa, o próprio Igor Gadelha, que traz aquela história, também publicou duas outras notas, que aí não é para descredibilizar o cara, né? Mas para falar assim, tem que ter cuidado também com o depoimento dele, né? Porque ele é filiado ao PL e homem que apontou a armação disse que esteve no 8 de janeiro. Aí fica aí nessa gritaria, né? Será que o que ele falou é verdade ou não? Ele seria aí torcedor do Flávio. Além dessa possível armação, governo Lula libera 65 milhões de reais em emendas de Soraya Tronic após denúncia contra o Alfredo Gaspar. O repórter Guilherme Resk descobriu que o Palácio do Planalto empenhou, ou seja, prometeu pagar mais de 65 milhões de reais após Soraya falar sobre a tal história envolvendo Alfredo. O montante representa 96,31% de tudo que o governo empenhou nas emendas de Soraya neste ano até o momento. No total, a emenda da União prevê 74 milhões de emendas. Soraya, até o momento, foram pagos 52 milhões desse montante. É bom lembrar que Soraya esteve ao lado de Lindbergh no momento da denúncia. Ela levou o caso para investigação da PF. A denúncia ocorreu em 27 de março. Na época, a namorada de Lindbergh, a Glaze, ainda era ministra responsável pela liberação de emendas. E você para e pensa, né? Poxa, a participação da Soraya é curiosa porque você traz um elemento extra Você traz alguém de outro partido, né?